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Esse é o som de Sarah Brightman, Scarborough Fair. Fechando mais um bloco aqui no Clássicos da Morena FM. Tivemos The Hollies com There Are Brief, Smokin' Robinson Cruising. Mais um super bloco aqui no Clássicos, edição de terça-feira, 25 de agosto, véspera de feriado. Para você que tá aí a fim de participar, de interagir com a Morena FM, 999410107. Já, eu volto com roupa nova. Fica ligado aí.

0: Vamos por você.
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Morena FM, o som de Pretenders, I'm Not In Love, fechando mais um bloco. Você ouviu o Fagner com a canção Canteiros e a primeira foi o Roupa Nova com Dona. Agora é hora de música e vinho com o Jonas Eduardo, nosso sommelier. Já já eu volto com os últimos instantes do Clássicos desta terça-feira. Fica ligado aí.

0: Morena FM, faltando 15 para as 9.
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3: 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Um blend das castas Tinta Castelão, Trincadeira e Moreto, variedades que no Alentejo se expressam com muito caráter. 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Perfeito para harmonizar com pizzas em geral ou até mesmo aquele espaguete ao molho de tomate e almôndegas. 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E agora, curto o som de The Alan Parsons, Time.

0: às 22 do Easy Night. Grande abraço pra você, fique bem, cuide-se, tchau, tchau.
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2: Boa noite para você ligado aqui em 107.1. Terça-feira, 25 de agosto, estamos começando mais uma edição do Easy Night. Para você que está afim de curtir boa música, você está no lugar certo, 107.1. Você que está aí conectado através do aplicativo, também pelo site, muito obrigado pela audiência de todos vocês. Vamos até a meia-noite com muita música boa. Temperatura agora em Campo Grande, 24 graus. Né? Já tá virando o tempo, né? Já tá mudando.

Abrindo Easy Night com Bee Gees, Don't Forget to Remember. Agora são 10h04, uma ótima noite de terça-feira para você, véspera de feriado.

Esse é o Lulu Santos, apenas mais uma de amor. Fechando aí o primeiro bloco do nosso Easy Night. Tivemos Google Dolls, Heart, David Searson. E a primeira foi Bee Gees com Don't Forget to Remember. 999-410-107 para você participar. Fique à vontade. Já já. Tem mais músicas aqui para você curtir. Fica ligado aí.

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Esse é o som de Michael Bolton, When a Man Loves a Woman, fechando mais um bloco aqui no Easy Night. Tivemos Jake, Offshore, Jota Quest, Único Olhar, David McLean e ainda Elton John com Your Song. Já já eu volto com mais um super bloco. Elvis Presley, Paul McCartney e muito mais. Fica ligado aí.

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Reflections of My Life é o som de Marmalade, fechando aí mais uma sequência e a primeira hora de músicas do Easy Night de hoje. Roberta Campos com Nando Reis, de Janeiro a Janeiro, Paul McCartney e ainda Elvis Presley com Can't Help Falling in Love. 999-410-107 para você participar e interagir com a Morena FM. Fica à vontade. Já, já, eu volto com a segunda hora de hoje.

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som do Crazy Bird, So Beautiful, fechando mais um bloco aqui no Easy Night. Tivemos Raul Seixas, o grande Raulzito com Maluco Beleza, LTD, Shine On, Air Supply com Just As I Am, e a primeira do bloco foi Melvin McGovern. Já já, depois do intervalo, eu volto com o último bloco de hoje. Fica ligado aí. Tem Manhattan, Lionel Richie e muito mais.

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0: Morena FM, Alicia Keys, Brand New. Linda canção de Alicia Keys. Tivemos Lionel Rich, também Manhattan's Kiss and Say Goodbye. Agora são 11h56, tá na hora de ir embora. Muito grato pela sua companhia, pela sua audiência, valeu mesmo, tá? Essa noite de terça-feira, véspera de feriado, amanhã, dia do descanso merecido, né? Aproveite bastante o seu feriado, curta bastante a família, os amigos, com responsabilidade, é claro. Eu volto às 19h30 no Clássicos da Morena FM e também com Easy Night. Tá chegando aí Morena FM na madrugada e as melhores músicas pra você curtir. Fique à vontade, tá bom? Grande beijo a todos. Eu vou deixar na minha última de hoje. É a música do Nando Reis. Regravação de Muito Estranho. A versão acústica aqui na sua Morena FM. Grande abraço. Tchau, tchau.
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o dia mais triste do teu futuro não seja pior que o mais feliz do teu passado. Que o teto nunca caia sobre ti e que os amigos debaixo dele nunca partam. Que sempre tenha as palavras cálidas em um anoitecer frio e uma lua cheia em uma noite escura. E que um caminho se abra sempre à sua porta. Que vivas 100 anos, com um ano extra para arrepender-te. Que o Senhor te guarde em suas mãos e não aperte muito seus dedos. Que teus vizinhos te respeitem, que os problemas te abandonem, os anjos te protejam e o céu te acolha. E que a sorte das colinas celtas te abrace. Que as bênçãos de São Patrício te contemplem. Que os teus bolsos estejam pesados e o teu coração leve. Que a boa sorte te persiga e a cada dia e cada noite tenhas um muro contra o vento, um teto para a chuva, bebida junto ao fogo, risadas que consolem aqueles a quem amas. E que teu coração se preencha com tudo o que desejas. Que Deus esteja contigo e te abençoe. Que vejas os filhos dos teus filhos. Que o infortúnio te seja breve e que te deixe cheio de bênçãos. Que não conheças nada além da felicidade desse dia em diante. Que Deus te conceda muitos anos de vida. Com certeza, Ele sabe que a terra não tem anjos suficientes. E assim seja a cada ano, para sempre, para sempre.

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3: Bom dia para você, excelente, maravilhosa. Quarta-feira para todos nós. Estamos no meio de tudo, vivendo um feriado incrível. Parabéns para nossa morena mais linda do Brasil. Parabéns, Campo Grande. Mais um ano de vida para nossa cidade tão amada. Terra que eu amo tanto, que eu vivo a minha vida toda praticamente por aqui. E sou muito feliz com todo mundo que eu conheço nessa cidade. Muito obrigado, viu, Campo Grande, por proporcionar tanta coisa boa à nossa cidade, do jeitinho que ela é, né? 26 de agosto, eu sou o Celso Costa e a partir de agora vou acompanhar você aqui na Morena FM até às 10 horas da manhã, começando a nossa

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Morena FM, agora 5h28, hora de falar do clima nessa quarta-feira de feriado maravilhosa. Coisa boa, um feriadão, né? Feriado cai sempre bem, é sempre muito bom. 19 graus nesse momento, umidade do ar em 79%, chuva leve, uma chuva bem gostosa, bem agradável, bem interessante. Máxima prevista para esta quarta-feira de 23 graus. Não vai estar tão quente hoje, tá? A partir de amanhã volta o calor, mas hoje 23 graus e a mínima desse momento é de 19 graus. Para hoje, sol com algumas nuvens, com chuva passageira. À noite, muitas nuvens, mas com tempo firme. Volume de chuva de hoje esperado, até 2 milímetros de chuva. Pode ser que surpreenda com um pouquinho mais, né? A sensação térmica fica entre 22 e 25 graus. O sol nasce às 5h53 e o sol vai embora às 5h28 da tarde. A lua é crescente. Amanhã, pré-sexta ou quinta-feira, como alguns preferem, sol com algumas nuvens, sem chuva, mínima de 21, máxima de 33 graus amanhã. Será que vai chegar tudo isso, gente? Sexta também, máxima de 36 graus, mínima de 25, sol com nuvens, névoa ao amanhecer, noite com poucas nuvens. Então o calor deve voltar já a partir de amanhã para Campo Grande, cidade morena. Toto, no half day.

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Também ouvimos Johnny Rivers, tivemos Toto Pilot, Yvonne Hellman, a Yvonne Hellman também, Diana Ross e The Supremes, né? Bom, dia 26 de agosto, já sabe, aniversário de Campo Grande, que completa 127 anos de emancipação hoje. Nossa cidade morena. E é referido à cor da nossa terra, né? Você já sabe essa história, todo campograndense conhece. Que bom fazer parte dessa cidade maravilhosa, ser daqui, né? Dia também do despachante, aniversário. Ah, dia do despachante hoje, profissionais que facilitam a vida da gente, afastando os nós da burocracia, isso é verdade. Também aniversário da fundação do Palmeiras. Olha aí, rapaz. Foi fundado em 26 de agosto de 1914. Parabéns aos palmeirenses, que antigamente, quando foi fundado, era o Palestra Itália. Hoje é Dia Mundial do Cachorro, uma data celebrada mundialmente para homenagear nossos melhores amigos de quatro patas. Eu só tenho três só, três. Uma família inteira. Coisa boa. Ah, é também Dia Internacional da Igualdade Feminina, relembrando a luta contínua das mulheres pelos direitos civis e as oportunidades de trabalho, representatividade política e respeito em todo o mundo. Isso é importante. Aniversariante de hoje, a cantora Thalia, né? Cantora e atriz Thalia mexicana, Dori Caymmi também e Shirley Manson, da banda Garbage. O pessoal que gosta do rock alternativo conhece, né? Quem faleceu no dia 26 de agosto foi a Laura Branigan, que nos deixou no ano de 2004, deixou a sua obra e muita saudade pra gente.

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Agora 5h56, hora de fechar a primeira hora de Happy Day nesse feriado com nenhum de nós, nem eu nem você, Camila.

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Essa é a sua rádio Isa. Esse foi o Michael McDonald. I Heard Too, The Grapevine. Também ouvimos The Wonders com That Thing You Do. Elton John com a Kiki G. Don't Go Breaking My Heart. Uma música boa, né? Nossa manhã de feriado tá excelente. Um clima gostoso, uma garoinha leve. Temperatura agradável. Muita gente com possibilidade de descansar na nossa quarta-feira, bem no meio da semana. Ah, que semana maravilhosa, né? Agosto termina muito bem, muito bom. Conosco você pode conversar pelo nosso WhatsApp 99941-0107, sempre.

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0: Fernanda FM 107.1, Suzane Vega com Tom's Diner. Ouvimos também os Pet Shop Boys com Being Boring aqui no nosso Happy Day, que já tá caminhando pro seu finalzinho. Deixa eu agradecer a participação e a companhia das pessoas mais importantes do nosso dia. Grande Brownie, que tava meio sumido, hein, Brownie? Um abraço a você, tudo de bom. Ótima quarta-feira, bom feriado por aí. Sampaio por aqui também, que é outro que andava sumido também. A Ana, o Marcelo também já tá conosco desde o comecinho do Happy Day, lá cedinho, às 5 horas da manhã. Já estava sintonizado por aqui. Jocilene sempre conosco também, Jameson, a Cristina. Cristina, estão vivendo feriadão por aqui hoje. Doutor Paulo, como é que tá o senhor, doutor Paulo? Um abraço. Muito obrigado pela sua companhia, um bom trabalho, bom feriado. Vai descansar, não? Como é que vai ser aí? Conta pra gente. Daqui a pouquinho tem primeira página com muita informação até às 8 horas da manhã.
1: 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A genética não tem preconceitos. Durante uma conferência de ciências, uma pergunta é feita por Lawrence Summers, um dos convidados e ex-presidente da Universidade de Harvard, que sugere que diferenças genéticas explicariam o fato de haver bem menos mulheres no campo da ciência do que homens. O mediador da conferência disse: alguém que queira falar sobre diferenças genéticas entre homens e mulheres? Um dos mais notáveis cientistas do nosso tempo, o astrofísico americano Neil deGrasse Tyson, se apresentou para responder a tal questão. Eis a resposta do famoso físico: bem, senhoras e senhores, eu nunca fui uma mulher. Iniciou com bom humor o cientista. Ouvem-se muitos risos na plateia. E Tyson dá prosseguimento à sua resposta: mas tenho sido negro a vida toda. Portanto, lhes ofereço uma perspectiva deste ponto de vista, pois há similaridade no tema ao acesso das oportunidades sociais que são dadas quando se fala sobre negros e as oportunidades às mulheres em uma sociedade dominada por homens brancos. E serei breve, pois quero ouvir outras questões. Durante toda a minha vida, eu sempre soube que queria ser um astrofísico. Desde os 9 anos, quando visitei um planetário, para ser mais exato. Então, eu tinha que ver como o mundo ao meu redor reagiria ao expressar as minhas ambições. E tudo que eu posso dizer é: o fato de eu querer ser um cientista astrofísico teve grande resistência da maioria. São as raízes das forças que naturalmente agem na sociedade. Toda vez que eu expressava este interesse, os professores diziam: você não quer ser um atleta? Ou outra coisa? Porém, eu queria algo que estivesse fora dos paradigmas das expectativas das pessoas que estavam no poder. E por sorte, o meu interesse científico era tão profundo e tão rico em combustível que todas essas dificuldades e barreiras que tive que enfrentar, eu usava de mais combustível e continuava em frente. Agora aqui estou, creio, um dos cientistas mais reconhecidos. E quando olho para trás me pergunto: onde estão os outros que poderiam estar aqui como eu? E não estão. E eu me questiono: quem ou o que se passou para que eu tenha sobrevivido e os outros não? Apenas porque as forças da sociedade estão resistindo em cada esquina, a cada momento. Chegou ao ponto em que seguranças de mercado me perseguiram presumindo que eu era um ladrão. Eu saí de uma loja uma vez e o alarme disparou. Então eles vieram para cima de mim. Eu passei pelo alarme ao mesmo tempo que um homem branco passou. E esse homem foi embora, com as mercadorias roubadas, sabendo que eles iam me parar e não a ele. Então, minha experiência de vida me conta que se não temos muitos cientistas negros e não temos muitas mulheres cientistas, é por uma questão de forças que a sociedade usa para estigmatizar as mulheres. Portanto, antes de começarmos a falar sobre diferenças genéticas, temos que encontrar um sistema onde as oportunidades sejam iguais. E aí sim, podemos falar de genética. Sim, caros ouvintes. Quando se dá oportunidades, as diferenças genéticas são irrelevantes. Um exemplo disso é a mãe da física moderna, Marie Curie, famosa por sua pesquisa sobre a radioatividade, pela descoberta dos elementos polônio e rádio e por conseguir isolar isótopos desses elementos. Marie Curie ganhou o Prêmio Nobel de Química de 1911. A genialidade não está no sexo ou na raça, pois a genética não tem preconceitos. Pense nisso, mas pense agora. Chegamos assim ao final de mais um Pense Nisso. 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
0: Bom dia, tudo bem com você? Tá de feriado? Não tá? Você tá trabalhando normal? Ah, você tá ouvindo a gente em outra cidade que não seja Campo Grande, né? Tá certo então. Hoje é feriado para quem está aqui em Campo Grande. Muitas pessoas descansando, aproveitando a manhã de quarta-feira, dia 26 de agosto de 2026. É uma quarta-feira que a meteorologia foi assertiva, disse que o tempo mudaria e de fato mudou. Nós estamos nesse momento com 19 graus em Campo Grande. E a promessa é de chuva ao longo da manhã, né? Qual que é a sua lembrança da primeira vez que você viu Campo Grande? Você lembra, assim, o que, que te trouxe? Você tem uma lembrança especial com Campo Grande? Eu, caipira, que sou lá de Formosa do Oeste, né? Quando cheguei em Campo Grande, me encantei com a cidade. Achei tudo muito espaçoso. Você entrava num bairro, andava pra caramba, daqui a pouco você chegava no centro, depois você andava pra caramba, chegava em outro lugar muito populoso, você dizia, nossa senhora, eu acho que eu não dou conta de andar por essas bandas não, né? E depois isso aconteceu nas primeiras vezes que vim pra Campo Grande. Primeira vez que eu vim pra Campo Grande foi pra fazer o jogo da seleção brasileira. É, nossa. O jogo Brasil e Paraguai no Morenão, em 1991. Eu tinha acabado de chegar no estado. Então tem uma lembrança muito querida de Campo Grande. Você tem alguma lembrança de Campo Grande?
2: Eu tenho também, Tonhão.
0: Bom dia.
2: E bom dia para você, bom dia a todos que estão com a gente já nesse feriado de 26 de agosto aqui na capital, né? Mas quem tá assistindo a gente no interior, assistindo não, ouvindo não é a gente coisa. No interior, já tá correndo aí, já tá fazendo corre de quarta-feira. Mas ó, eu tenho essa lembrança sim. Eu tenho um problema cardíaco de nascença, como dizem, né?
0: Sim.
2: Então eu vinha desde os meus primeiros dias de vida fazer tratamento aqui em Campo Grande. Então a primeira imagem que eu tenho é, quando eu começo a lembrar das coisas, é da 14 de julho, daquele movimento que nunca existia.
0: Assusta,
2: na minha,
0: né?
2: Cidade, assustador daquele movimento. Porque o meu médico, o pediatra, era bem na 14, o doutor Edgar, muito conhecido aqui. Pediatra de muita gente, e ele tinha um consultório bem no centro. E o doutor Jocildo, meu cardiologista, também lembro muito do consultório dele. Então, assim, são as primeiras lembranças que eu tenho de Campo Grande. É fazendo tratamento, é visitando os médicos, mas era assim, eu vinha com muita constância por aqui para poder cuidar da saúde desde bebezinho, desde pequenininho. Não me lembro certo quantos anos eu tinha a partir desse início de lembrança, mas é a primeira cena que me aparece de Campo Grande.
0: Uhum. E Campo Grande tem muito disso, né? É uma cidade que tem uma população aí quase beirando a casa de 1 milhão. Tem muita gente que nasceu aqui, mas tem essa característica de ter recebido muita gente, né? Uhum. Nós estamos aqui, eu, você e o Celso Costa nos estúdios. Eu nasci em Formosa do Oeste, no Paraná. Você nasceu em Aquidauana.
2: Eu nasci em Aquidauana.
0: É. E o Celso Costa nasceu em
3: Mineiros, Goiás.
0: Mineiros, Goiás, né? Então, quer dizer, somos três filhos abraçados por Campo Grande. Assim como talvez você que esteja nos ouvindo
3: nesse momento. E não é só o aniversário da capital de Mato Grosso do Sul, porque como ela tem uma posição e um contexto histórico muito importante para o centro-oeste do Brasil, acaba tendo essa relação com todo o estado, né? Então você que está nos ouvindo em Ponta Porã tem uma relação com Campo Grande, assim como você que sai de Campo Grande, de Aquidauana, para vir para cá, tem muita gente que tem essa história com a capital, de recorrer a Campo Grande, de buscar alguma coisa em Campo Grande, de ter uma relação muito próxima com Campo Grande. Então você também está convidado a dizer feliz aniversário, Campo Grande.
2: Pois é, o Paulo é de São Paulo, está mandando aqui também. Você pode mandar sua história com Campo Grande, tá? Nessa interatividade conosco por aqui. Inclusive, o aniversário da capital é um dos nossos temas por aqui. Hoje, Campo Grande completa 127 anos. Tem toda uma programação que deve acontecer, como o desfile cívico, a montagem e o corte do bolo gigante de 32 metros. Mas amanheceu chovendo. A Corrida do Facho, que é uma das principais, das primeiras atrações, na verdade, ela começou mesmo debaixo de chuva, tá? As mulheres já correram, os homens devem correr ou já devem estar começando. Começando nesse momento, e o Primeira Página vai atualizando tudo para você, porque a previsão do tempo acertou que nós teríamos esse tempo. Não é isso, Amanda Raíssa, passando por aqui logo nesse começo de Primeira Página.
4: Olá, feliz quarta-feira a todos, aniversário da nossa cidade morena. E já está chovendo, viu? Você já saiu de casa? Leva o guarda-chuva. Tem risco de temporal hoje. Já já, mais informações na previsão do tempo.
2: Valeu, Amanda. E na nossa reportagem especial de aniversário de Campo Grande, entre tantas transformações vividas pela nossa cidade, uma memória segue muito viva na lembrança de quem cresceu por aqui, Tonhão. A gente está fazendo a nossa lembrança por aqui, mas tem muita gente que lembra dos bailes da capital. E esse é um destaque da Alexia Schumacher.
5: Você sabia que grupos inteiros atravessavam a cidade para dançar juntos? E mesmo quando os clubes começaram a mudar de perfil, a tradição seguiu acompanhando novas gerações. Cada geração teve sua trilha sonora, mas todas guardam a mesma sensação de pertencimento. Não de Escola da Morena. Daqui a pouquinho você acompanha a reportagem completa.
2: Nossa!
3: Bem, Alexia Schumacher, nós não vamos nos descolar.
2: Se tinha alguém que não estava muito animado para essa quarta-feira hoje, depois desse spoiler, rapaz.
3: Esta manhã teve acidente sendo registrado na Nelly Martins com Antônio Maria Coelho. Nelly Martins com Antônio Maria Coelho.
2: A Rede Mato Grossense de Comunicação divulga a primeira pesquisa Quest TV Morena com intenção de votos para o governo do Estado e Senado.
3: Eduardo Riedel na liderança, seguido por Fábio Tradi, Delcídio Amaral e João Henrique Catan.
2: Pesquisa aponta Reinaldo Azambuja na liderança da corrida pelo Senado. Capitão Contar, Soraya Tronic e Vander vem em seguida.
3: A Polícia Federal cumpriu ontem 6 mandados de busca e apreensão contra supostos crimes de gestão.

0: durante o período em que a pesca de determinadas espécies fica proibida.
1: Porsche e BMW apreendidas pela Polícia Federal vão a leilão com lances a partir de 65 mil. O leilão será feito exclusivamente pela internet, garantindo acesso a participantes de todo o país.
0: 6h38, proibido o uso de celular por servidores em unidades socioeducativas. Daqui a pouquinho a gente fala sobre essas novas regras.
1: Tribunal de Justiça do Estado aceitou denúncia contra a cardiologista pelo feminicídio da companheira.
0: Desenrola FIES 2026. Até quando dá para renegociar dívidas com desconto?
1: Tarifa social. Você vai saber quem tem direito a 50% de desconto na conta de água em Campo Grande.
0: No esporte, o seu time, Celso Costa, agora tem oficialmente o adversário que vai enfrentar na Copa do Brasil, na Libertadores da América, tá? Ontem, o Independiente del Valle venceu Tolima por 3-1, já havia vencido o time colombiano na partida da ida, né? E agora então é o adversário do Mengão. Primeiro jogo, né? Vai ser no Equador, no campo do Del Valle, segundo jogo no Maracanã. Então agora a gente tem a tabela fechada da Libertadores. Copa do Brasil, ontem começou a disputa por uma vaga na semifinal da competição, né? Cruzeiro e Galo acabaram empatando em 1-1, né? Mais um jogo de golaços, né? O Cruzeiro fez três jogos com o Flamengo, com vários golaços, né? Marcados pelas duas equipes, e ontem a gente teve de novo, né? O gol do Arroio, que coloca o Cruzeiro na frente, é um chute de rara felicidade, e o gol do Renan Lodi, que empata o jogo para o Galo, é um gol muito bonito pela forma como a jogada é trabalhada. Os mais exigentes vão dizer que o goleiro do Cruzeiro cometeu um erro técnico ao não fechar totalmente o canto na bola que veio da lateral, né? Mas foi uma jogada bem trabalhada, bonita, com um passe rompendo as linhas da defesa do Cruzeiro, né? Agora as duas equipes voltam a se enfrentar no dia 1º de setembro, tudo em aberto. Esse jogo, Bruna, teve um lance que, assim, quando você está assistindo o jogo, eu fiquei com o coração na mão no momento, viu? O Caio Jorge e o zagueiro do Galo, me falhou o nome do zagueiro aqui na hora, foram para uma disputa de bola logo no comecinho. E o Caio Jorge faz aquele movimento, o zagueiro pula, e o Caio Jorge faz aquele movimento com o corpo de tentar proteger a bola e acaba esbarrando no adversário. E quando o jogador está pulando e você saltando e você toca nele, a tendência é que ele dá aquela volta no ar, né? E o zagueiro do Galo deu aquela volta no ar e caiu de pescoço.
1: Nossa.
0: No chão. Ele não conseguiu se defender da queda, teve que ser substituído por concussão, né, o protocolo de concussão. E assim, quem vê o lance, o medo é de você ter ali uma situação
1: mais grave,
0: né? Muito mais grave. Bom, hoje a gente segue com a Copa do Brasil com dois jogos, tá? Hoje tem Vasco e Vitória, o jogo vai ser às 20h30 da noite em São Januário. E no campo do Palmeiras, a gente vai ter Palmeiras e Santos. Geralmente, partidas assim, como essa do Cruzeiro e Galo ontem Cruzeiro e Galo, eu até que me surpreendi, porque os times, apesar de truncarem bastante o jogo, né, protagonizaram alguns lances interessantes. Mas geralmente em jogo eliminatório dessa forma, você joga muito mais para não perder o primeiro jogo e para se manter vivo na disputa do que propriamente assim querendo liquidar a fatura, fazendo um resultado muito elástico em cima do seu adversário. Então, pode ser que a gente tenha aí jogos equilibrados entre Vasco e Vitória, Palmeiras e Santos, diferentemente se a gente tivesse, por exemplo, numa partida de pontos corridos ou algo assim, tá? Então, quando a gente for falar de esportes lá no final, a gente traz outras informações dessas equipes e do que está rolando no futebol brasileiro.
1: Muito bem, vamos nessa então. O Glaucir está participando com a gente da interatividade de hoje. Ele falou que chegou em Campo Grande às 5 horas da manhã, vindo de Bela Vista, do dia 1º de agosto de 1975. E a primeira imagem que chamou a atenção dele foi o Morenão. Ele disse que pensou que era um hangar de avião.
0: Boa.
1: Boa lembrança.

0: segurança, Glaucir. Obrigada. Interaja conosco, 999-41-0107.
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0: Hoje é um dia especial, principalmente para quem mora aqui na capital. Nossa cidade completa 127 anos nesse dia 26 de agosto. A data marca a emancipação política do município em 1899. E olha que a história da cidade começou bem antes, viu, com a chegada de José Antônio Pereira em 1872. Ao longo desses 127 anos, Campo Grande cresceu, virou a capital de Mato Grosso do Sul e ganhou até um apelido carinhoso, Cidade Morena. Então hoje é dia de parabenizar a nossa cidade morena e, claro, todos nós que moramos aqui fazemos parte desta história. No calendário de hoje também tem o Dia Internacional da Igualdade Feminina. A data é um convite para lembrar as conquistas das mulheres e, ao mesmo tempo, falar da importância de garantir igualdade de direitos e oportunidades. E tem mais. 26 de agosto é o Dia do Catequista, uma data para reconhecer quem se dedica à educação e à transmissão da fé nas comunidades. Então eu vou abrir um espaço aqui para mandar um beijo para a dona Tânia, que, além de ser a avó do meu sobrinho, ou seja, mãe da minha cunhada, sogra do meu cunhado.
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0: A avó postiça do meu filho é a catequista dos meninos também. Então, ela tem essa jornada de fé junto com a nossa família. E para fechar os fatos do dia, vamos de música internacional. Em 26 de agosto de 1968, Marvin Gaye lançava o álbum In the Groove. Entre as faixas estava I Heard It Through the Grapevine, que começou a chamar a atenção das rádios e acabou virando um dos maiores sucessos da carreira do cantor. Você lembra dessa, Celcinho? Solta aí pra gente.

0: Essa é um daqueles.
1: Lembra dessa?
0: Eu lembro, lembro. A gente toca ela, né? Celso toca ela, né?
1: É. Tocou hoje, ele já tá
0: tocou
1: falando.
0: Tocou hoje, né? É, a gente... Esse cara tem, assim, Bruno, surgiu como um foguete, né? Um vocal forte, uma... aquela música... É, aquela música negra dos Estados Unidos que veio pra abalar com vários ícones. Tinha uma relação muito complicada com o pai, né? E morreu cedo, né? 6:45, o Tribunal de Justiça de Mato Grosso do Sul aceitou a denúncia contra o médico João Jasbic Neto pelo feminicídio da companheira dele, a fisioterapeuta Fabiola Marcotti. O Ministério Público aponta que ela sofreu violência física e psicológica extrema antes de ser assassinada. Alexia Schumacher traz os detalhes.
2: A denúncia aceita pelo juiz Aloísio Pereira dos Santos revela que, antes de ser baleada na cabeça, Fabiola Marcotti foi golpeada pelo menos 2 vezes com um objeto cortante, evidenciando um sofrimento físico intenso. O Ministério Público também apontou um histórico de violência psicológica. No diário da vítima e em relatos de familiares, constava que o médico exercia controle rígido sobre as decisões e comportamentos dela. Outro ponto foi a fraude processual. A acusação aponta que um motorista e um office boy retiraram armários com armas e munições de dentro da casa a mando do médico antes da chegada da polícia. Atualmente, João Jasbic Neto responde ao processo em liberdade, beneficiado por uma liminar de habeas corpus, já que a justiça de primeira instância teve que aceitar a decisão e negou o uso de tornozeleira eletrônica. O Ministério Público agora tenta reverter a decisão para restabelecer a prisão preventiva. Alexia Schumacher para o Primeira Página.
0: Bom, vamos então à defesa, né? Por meio de nota, a defesa do médico João Jasbic Neto classificou a denúncia como baseada em laudos periciais precários e com conclusões fantasiosas. Os advogados reafirmaram a inocência dele, repudiaram o que chamaram de tentativa de julgamento sumário e destacaram que vão apresentar a defesa técnica dentro do prazo legal.
3: Destaques nacionais.
4: Quem tem dívida do FIES ganhou mais uma chance para colocar as contas em dia. O programa Desenrola FIES permite renegociar aqueles contratos com descontos e condições facilitadas até 16 de setembro, tá bom? A renegociação deverá ser firmada diretamente com a instituição, por isso as condições variam de acordo com cada contrato. O FIES oferta financiamento para quem deseja estudar em uma instituição privada de ensino superior. Após a formatura, o estudante precisa devolver o montante financiado pelo governo com juros baixos e condições facilitadas de pagamento, respeitando o limite de renda do ex-estudante. A renegociação é destinada àqueles que têm contratos firmados até 2017 e que estavam na fase de amortização em 4 de maio de 2026.
0: Capa do G1 tem rodada de pesquisa nos estados, né? Então tem muita informação de política na capa do G1. Tem informação da meteorologia. Separe o guarda-chuva. Chuva forte avança hoje pelo sudeste, sul e centro-oeste do Brasil. Nós estamos aqui nesse pacote, né? Instituto tentará ajudar o que se sabe sobre a busca de Lito por tratamento. Ficou conhecida a história dele nos últimos dias, né? E aí tem uma mobilização para ver o que se pode fazer, né, em relação ao Lito. Quem não conhece o Lito, ele começou com um canal na internet falando de música e depois foi pro lado da aviação, porque ele foi mecânico de aviação, né? Então conta histórias maravilhosas. Quem gosta de avião assim como eu conhece bem o Lito, porque muitas das histórias que eu sei de avião, de situações de voo, esse tipo de coisa, é o Lito que trouxe. A doença é rara, é um caso em 547 mil ou milhões de pessoas.
4: É, não dá nem pra você ler o nome da doença, porque é muito, muito diferente.
0: Crofts-Jacob. Mais ou menos isso. Eu não vou ler de novo não, viu? Provavelmente é a última vez que vocês me ouviram eu lendo isso aqui, né? E aquilo que a gente tem falado aqui, né, Bruna? O Primeira Página tem tratado esse caso, tem alertado desde que isso começou no Brasil. Olha a história, vem de Santa Catarina. Jovem que perdeu 500 mil reais em bets vende café em semáforo para superar o vício. É uma história bem triste, né? E tem outra história aqui. Tribunal nega recurso de motorista que recebeu 131 milhões por engano e mantém processo sem testemunha. Antônio Pereira do Nascimento devolveu o dinheiro no mesmo dia que recebeu transferência. Motorista pede mais de 13 milhões por direito de recompensa, além de 150 mil por danos morais.
4: 131 milhões!
0: Ele recebeu por uma transferência equivocada, devolveu o dinheiro, mas tem aí uma questão jurídica no Brasil que diz que quando você acha alguma coisa, você teria direito a uma recompensa pelo valor. E parece que há um percentual de 10% aí que a justiça considera razoável, né?
4: E ele pediu exatamente esses 10%.
0: Tá pedindo isso aí.
4: Que já dá uma graninha, hein, Tonho? 13 milhões?
0: 13 milhões, Bruno. nós íamos estar fazendo primeira página de hoje, né? Aqui em Campo Grande, lá no Parque das Nações Unidas, porque é o lugar mais lindo do mundo.
4: É verdade. Vamos seguir para o intervalo, porque a seguir nós vamos com a primeira reportagem do aniversário da capital, viu? Quem vive por aqui há décadas talvez se lembre de uma cidade onde o circular era bem diferente. Então a gente faz uma viagem no tempo para relembrar como era a mobilidade da nossa capital. Até já!

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15: Bom dia para você, 6h53.
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17: Muito bem, nós já estamos de volta e um assunto que movimentou a capital ontem, viu? A Polícia Federal cumpriu 6 mandados de busca e apreensão contra supostos crimes de gestão temerária e corrupção passiva e ativa contra servidores do Instituto de Previdência de Campo Grande. Entre os alvos está a ex-presidente da instituição, Camila Nascimento, que hoje é secretária municipal de assistência social e vice-prefeita da capital. Buscas foram feitas no gabinete e na casa dela. Segundo informações da Polícia Federal, a investigação apura indícios de irregularidades na aplicação de mais de R$1 milhão da Previdência Municipal em letras financeiras do Banco Master. Procedimentos técnicos e administrativos não teriam sido levados em conta na decisão pelo investimento que o Tonhão, depois pode explicar pra gente, ou agora, se achar melhor, não é um investimento muito seguro, né, Tonhão? Assim, não é muito fácil, não é algo que você fala, não, vou investir aqui porque certamente nós vamos colher lucros.
15: Para ser dinheiro de um instituto, a letra financeira não é coberta pelo Fundo Garantidor de Crédito.
17: Certo.
15: Né? Então, por não ser coberta, ela acaba, talvez, sendo um investimento não recomendável, uhum, para, por se tratar de um investimento, de um dinheiro que não é seu, né? Se você, Bruna Mendes, quiser investir numa letra financeira,
17: é seu,
15: ok, o dinheiro é seu, o risco é seu. No investimento, quanto maior o risco, maior deve ser maior o retorno.
17: Sim.
15: Então, para um gestor de recurso público decidir para investir num título que não tem essa cobertura...
17: E o Tonhão tá contando isso, mas não é ele que tá afirmando tudo isso, não, tá? A investigação já apontou exatamente isso. Isso teria exposto o patrimônio do Instituto a riscos, já que o Banco Master acabou sendo liquidado pelo Banco Central devido àquela série de fraudes que vocês vêm acompanhando. A aplicação financeira foi feita pouco antes de Camila Nascimento ter se afastado da direção do IMPCG para se candidatar ao cargo de vice-prefeita. Buscas também foram feitas no Instituto. Segundo o atual presidente, os policiais levaram apenas um computador que fica na contabilidade. Marcos Tabosa também disse que a aplicação no Banco Master, feita em 2024, tinha como objetivo trazer lucros ao sistema de previdência de Campo Grande e foi autorizado por um comitê formado por 5 funcionários de carreira. Ele garante que o dinheiro foi recuperado após uma decisão judicial. Vamos ouvi-lo.
18: Recuperamos o dinheiro do Banco Master. Dezembro de 2025, nós recuperamos R$1.427.000. Além do investimento de R$1.200.000, nós recuperamos o lucro do investimento, que é R$227.000. Ou seja, então está numa conta judicial R$1.427.000. Virando esse ano, vai ter a reposição da inflação. Nós recuperamos o dinheiro, recuperamos o lucro E provavelmente até o final de 27, esse dinheiro já estará nos cofres do Instituto. Veja bem, esse dinheiro do investimento de 1.200.000, você só ia resgatar em 2029. 2029, você resgataria esse dinheiro. Nós já estamos com ele guardado. E ainda vamos resgatar o lucro. Deve chegar uns 300.000 a mais.
15: E em 11 anos, a Prefeitura da capital deixou de repassar contribuições previdenciárias ao Instituto Municipal de Previdência de Campo Grande, o IMPCG. O valor da dívida acumulada com correção monetária atualizada até o mês de abril desse ano atingiu R$ 2.385.756.087,61. Agora, esse valor referente a pendências previdenciárias está sendo renegociado com o Instituto. Pelo acordo, o débito acumulado de 2010 a 2021 será pago em 300 parcelas mensais ao longo de 25 anos. As prestações são de aproximadamente R$ 7.950.000, com atualização e incidência de juros conforme as regras previstas na legislação. Isso foi possível porque a Prefeitura aderiu a um programa de renegociação de dívidas previdenciárias do governo federal. A lei municipal autorizando o parcelamento foi sancionada e publicada na semana passada no Diário Oficial.
17: Esses 2 bilhões representam tanto dinheiro, né, Tonhão, que até é difícil você acompanhar essa cifra quando você vai falando assim, número por número. Mas essa forma de negociação de dívidas está prevista em lei desde setembro do ano passado, por meio de uma emenda à Constituição Federal que alterou as regras de precatórios e criou um parcelamento especial de até 300 meses para quitação de dívidas previdenciárias de estados e municípios com regime geral de previdência social e regimes próprios. Aqui em Mato Grosso do Sul, dos 79 municípios, 51 possuem regime próprio de previdência social. Desses, pelo menos 20 aderiram ao programa do governo. Nós vamos ouvir a presidente da Comissão de Regime Próprio de Previdência Social da OAB de Mato Grosso do Sul, a doutora Ada Morim, e também o Michel Vaz Morrison, que é presidente da Associação dos Institutos Municipais e Estadual de Previdência de Mato Grosso do Sul.
5: Sob a ótica técnica e jurídica, né, o reconhecimento desse passivo, né, histórico representa com certeza uma transparência e uma conformidade fiscal por parte do município, certo? O pedido de parcelamento, inclusive, já representa uma tentativa aí de formalização, de equacionar esse passivo histórico aí entre 2010 e 2021, trazendo, então, nesse sentido, uma segurança maior para o servidor municipal. A expectativa é que esse compromisso seja honrado, né? Inclusive vinculando aí o fundo de participação do município, isso aí vai gerar um melhor respaldo, um melhor conforto para o servidor público também esperar um melhor ali do município.
6: E a forma de pagamento também vai ajudar com que os entes, no caso a Prefeitura de Campo Grande, consiga se organizar para pagar todos esses débitos de maneira corrigida ao longo desse período de 300 meses. É uma forma de organizar as finanças do regime de previdência, como também uma forma de corrigir as finanças do município de Campo Grande.
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15: Na capa do PP tem a pesquisa para o governo de Mato Grosso do Sul, tá certo? Com os candidatos, a pesquisa que a gente divulgou e vai divulgar daqui a pouquinho na Primeira Página, tá lá no portal. Tem também uma reportagem sobre os 127 anos de Campo Grande. E também o que abre e o que fecha nesse feriado.
17: Tem também essa aqui, ó. Mais de 57 mil famílias de Campo Grande podem ter 50% de desconto na conta de água e esgoto com a ampliação da tarifa social. Essa mudança vai aumentar o número de beneficiários, tá? O desconto é aplicado sobre os primeiros 20 metros cúbicos consumidos. Para a família ter acesso, não é preciso fazer um cadastro presencial. Você tem que ter só o CAD único atualizado. Lá no portal Primeira Página tem todas as regras para você. Vamos para o intervalo, 7 horas e 1 minutinho, voltamos em instantes.

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4: Bom dia, 73.
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5: Já estamos de volta e contando para você sobre um acidente que aconteceu agora há pouco em Campo Grande e a nossa equipe em multiplataforma acompanhou. Vamos saber os destaques com a Giovana Dalzacker.
6: Oi, oi, bom dia para vocês que estão no estúdio, para todos os ouvintes da Morena FM. É um alerta agora para quem vai passar aqui no cruzamento da rua Antônio Maria Coelho com a Avenida Nelly Martins, que é a Via Parque. Houve um acidente, aconteceu um acidente nesta madrugada aqui, dois carros, foi uma colisão na traseira de um dos carros. Segundo informações da Polícia Militar, o carro que estava à frente estava parado no canteiro, na Antônio Maria Coelho, bem no cruzamento já da Via Parque, quando o carro que estava atrás vinha também no mesmo sentido, na Antônio Maria Coelho, e aí acabou colidindo na traseira desse carro que estava à frente. A gente não sabe, a polícia ainda vai apurar se houve, se alguém furou o sinal vermelho, não há informações sobre isso. Fato é que essa batida foi bem forte, os dois carros foram parar a metros de distância de onde foi essa batida. No carro que estava à frente, estava só o condutor, ele não teve ferimentos graves. E no carro atrás estava a condutora e mais duas passageiras. Ela disse à polícia que teria ido buscar a filha numa festa, estava voltando então. E aí a filha estava no carro, teve ferimentos, mas foi embora por meios próprios. E a outra passageira, amiga dessa filha, também ficou ferida e foi encaminhada para a UPA Tiradentes. Essas são as informações que a gente tem por enquanto. O trânsito por aqui está um pouco conturbado, porque um dos carros ainda está bem no meio da pista da Via Parque, da Avenida Nelly Martins. Então é importante ter um pouco de atenção, mas neste momento o caminhão de guincho está aqui, está retirando este veículo. Então daqui a pouco o trânsito vai começar a fluir melhor por aqui. Giovana Dalzacker para o Primeira Página.
4: Campo Grande cresceu, ganhou novas avenidas, viadutos, corredores e mais carros nas ruas. Mas quem vive na capital há décadas talvez se lembre de uma cidade onde circular era bem diferente. No aniversário da cidade hoje, a gente faz uma viagem no tempo para saber como era andar por Campo Grande há 30, 40 anos e o que mudou na mobilidade da capital.
7: Imagine uma cidade sem congestionamentos. Com poucos veículos nas ruas e um ritmo bem diferente do de hoje. Há algumas décadas era assim. Para quem vivia do volante, as distâncias, os caminhos e até a rotina eram outros. Aos 86 anos, o taxista Pedro Almeida Lima, conhecido como seu Pedro Rapadura, carrega quase 6 décadas de histórias. Ele é o taxista mais antigo de Campo Grande em atividade e lembra como era dirigir por Campo Grande naquela época.
8: Pouco carro, muito bom dirigir, bom movimento. Hoje é uma loucura, quem passa cada susto, mas eu não tenho medo de dirigir.
9: O senhor quer dirigir até com quantos anos?
8: Ah, eu vou... talvez até mais ou menos 2 anos. Trabalhar até quando vencer a carteira.
7: O que antes era um trajeto rápido foi ficando mais demorado à medida que Campo Grande cresceu. Novos bairros surgiram, a cidade se espalhou e a frota aumentou. E não mudou apenas a quantidade de veículos. Mudaram também os caminhos e a forma de organizar o trânsito. Quem acompanhou essa transformação de perto foi o taxista Delvair Fronho, de 80 anos. Amigo de Pedro Rapadura, ele também lembra como era dirigir pelas ruas no passado.
10: Porque tudo era mão dupla, não tinha mão única não, a 14 era duas mãos, a Calógero duas mãos, a não ser as avenidas que já era a Afonso Pena, né? Passava ali a Fernando Correia da Costa, ali pra cima não tinha mais asfalto, era mato, era... É, Campo Grande era uma currutela praticamente, né? Era cidade, mas assim, não era aquela expansão que tem hoje, né?
7: Campo Grande tem hoje uma frota de 744 mil veículos, segundo dados recentes do Ministério dos Transportes. O trânsito da nossa cidade é composto em sua maioria por carros. São cerca de 350 mil automóveis, que representam 47% de toda a frota da capital. Mas as motocicletas também têm uma presença muito importante nas ruas. São mais de 182 mil, além de cerca de 41 mil motonetas. Juntas, elas passam de 223 mil veículos, aproximadamente 30% do nosso trânsito. Segundo o Detran MS, o número de veículos no estado quase triplicou em 20 anos. Em 2006, eram cerca de 664 mil. Hoje, são quase 2 milhões. Para a engenheira e especialista em mobilidade urbana, Rochelle Carnaval, o cenário é o reflexo do crescimento da cidade.
11: Nos anos 90, a circulação era mais concentrada entre bairros, centros, centro e bairro. E o grande avanço que tivemos nesta época foi a implantação do sistema integrado de transportes, com a criação de terminais e passar as linhas para alimentadoras e troncais. Juntamente a isso, o crescimento dos bairros periféricos e o aumento das distâncias entre moradia, trabalho e escolas e serviços, os deslocamentos acabaram ficando mais longos e distribuídos pela cidade.
7: A paisagem também foi mudando. A Avenida Ernesto Geisel, que corta norte a sul, a Via Parque, novos viadutos e corredores passaram a fazer parte da rotina de quem atravessa a capital todos os dias. Obras que abriram novos caminhos e tentaram dar conta de uma cidade que não para de crescer.
11: Porém, o crescimento territorial de Campo Grande e principalmente o aumento da frota motorizada ocorreu em um ritmo muito forte, fazendo com que novas obras frequentemente passassem a absorver uma demanda que continua crescendo.
7: Mas entre uma avenida e outra, há uma coisa que não mudou: as histórias de quem conhece a cidade pelo caminho. E talvez essa seja a melhor forma de entender a transformação de Campo Grande. Não apenas pelos quilômetros de asfalto, mas pelos caminhos que cada geração aprendeu a percorrer. Uma cidade que mudou o trajeto, mas continua sendo a mesma cidade morena, que chega a mais um ano de vida. Vivian Krajewski para o Primeira Página.
5: Ai, que viagem gostosa. E a gente tá só começando, tá? Daqui a pouquinho tem muito mais sobre a história de Mato Grosso do Sul. Ó, uma notícia pros pescadores, viu? Mais de 21 mil pescadores artesanais começam a receber o segundo lote do seguro defeso referente a períodos de proibição da pesca anteriores a 2026. Segundo lote já foi liberado e vai ser pago até dia 29 de agosto. Para saber quando o dinheiro estará disponível, o pescador deve consultar a carteira de trabalho digital, onde é possível acompanhar a emissão das parcelas e conferir a respectiva data de pagamento. Uma outra opção é você buscar a central Alô Trabalho, tá? No 158. O seguro defeso funciona como uma renda temporária para o pescador artesanal durante o período em que a pesca de determinadas espécies fica proibida.
4: Pra quem nasceu aqui da onde você sabe pescar ou não?
5: Nada, zero. Não pesco, morro de medo.
4: Você não tem paciência?
5: Eu não tenho paciência e tenho medo de rio também, por incrível que pareça.
4: Tá.
5: Mas
4: sério,
5: na família, como eu tenho muitos pescadores apaixonados, já estão aí me prometendo que vão fazer eu gostar disso. Vamos ver. Depois de velha, se eu vou gostar.
4: 7:11, um registro inédito chamou a atenção de pesquisadores do Pantanal de Mato Grosso do Sul. Um cervo do Pantanal com pelagem completamente escura. Uma característica conhecida como melanismo. De Corumbá, o Jaderson Moreira conta essa história pra gente.
12: Olá, ouvintes da Morena FM. O registro de um jovem macho de cervo do Pantanal com melanismo foi feito recentemente por pesquisadores do OnSafari aqui no Pantanal de Mato Grosso do Sul. Mas essa história começou antes. O primeiro registro oficial de um veado preto foi feito em fevereiro de 2021, em uma fazenda no Pantanal, em Miranda. Uma fêmea adulta foi fotografada pela equipe. E o que chama a atenção é que, antes disso, durante mais de 4 décadas de pesquisas e levantamentos aéreos no Pantanal, o melanismo nunca havia sido confirmado cientificamente. O cervo do Pantanal normalmente tem a pelagem marrom avermelhada, com a parte de baixo do corpo mais clara. Já o melanismo é uma condição genética que provoca a produção excessiva de melanina, deixando o animal muito mais escuro. Antes desses registros, os pesquisadores já tinham encontrado cervos com outras alterações de pigmentação, como albinismo, que deixa a pelagem branca. Outros animais com a mesma característica também foram observados no Cerrado, na divisa de Minas Gerais com a Bahia. Entre fevereiro de 2025 e janeiro deste ano, 66,7% dos avistamentos feitos pelos pesquisadores na região do Cerrado envolveram animais melânicos. Foram identificados pelo menos 2 machos distintos. Os cientistas ainda investigam por que o melanismo aparece com tanta frequência em algumas áreas do Cerrado. Uma das hipóteses é que o isolamento de pequenas populações tenha facilitado a expressão desse gene. Apesar da aparência diferente, os veados pretos foram observados se alimentando e convivendo normalmente com animais de coloração tradicional. Agora, os pesquisadores querem aprofundar os estudos genéticos para entender melhor essa característica e também os possíveis impactos dela para a sobrevivência dos animais. De Corumbá, Jaderson Moreira para o Primeira Página.
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4: Editoria Mundo do G1. Mas antes, você quer fazer essa informação vinda aí do...
5: Posso trazer?
4: Isso.
5: Agora, Brasil e Estados Unidos vão retomar as negociações comerciais na próxima segunda-feira, dia 31, viu, numa reunião virtual marcada para as 14h30, o horário de Brasília. O encontro ocorre em meio à disputa provocada por aquelas tarifas impostas pelo governo norte-americano a produtos brasileiros. A retomada dessas tratativas, ela foi acertada após um telefonema entre os dois presidentes na última sexta-feira. A conversa durou cerca de 1h20 e abriu um novo canal de diálogo entre Brasília e também Washington.
4: Olha, a gente tem uma imagem bem chocante que acaba de entrar na Editoria Mundo do G1. Vídeo mostra deslizamento de terra devastando o porto do Tibete. Imagens de câmeras de vigilância mostram as pessoas correndo para tentar fugir antes de tudo ser destruído no caminho, né? A informação que se tem é de que pelo menos 9 pessoas morreram, mas que infelizmente o número pode ser muito maior, porque um outro número que está sendo divulgado nesse momento é que pelo menos 384 turistas estão desaparecidos. Então a dimensão dessa tragédia ainda não é de conhecimento e a notícia com certeza vai ser atualizada ao longo da manhã, né? E a gente tem também essa questão dos Estados Unidos com as tarifas, né? Tem a questão da guerra comercial com o Canadá e outras informações aqui na Editoria Mundo do G1.
5: Vamos seguir para o intervalo, você tem informações do trânsito e dos indicadores econômicos agora. A gente volta em instantes, até já. Música.

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1: O alerta no trânsito é para você que vai passar pela região central de Campo Grande neste aniversário da cidade. Muitas ruas estão interditadas, tá? Já há um fluxo bem lento na Avenida Mato Grosso, entre a Pedro Celestino e a 14 de Julho. A interdição começa na Mato Grosso, na Rua 13 de Maio, e segue até a Avenida Afonso Pena. A Avenida Afonso Pena está fechada entre a 14 de Julho e a Rui Barbosa, isso porque nós temos um desfile cívico que já está começando e tem muita gente mesmo debaixo de chuva, com guarda-chuva lá, acompanhando toda essa movimentação. Tem falha no semáforo, na Rua do Córrego, ali na Ernesto Geisel, no cruzamento com a Barão do Rio Branco, tá? E na região central, muitas ruas. Maracaju, ali em frente à maternidade Cândido Mariano, a Barão do Rio Branco também, a Rua Rui Barbosa, com fluxo lento por conta dessa movimentação para o desfile cívico.
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2: Olha, a Fundação Getúlio Vargas divulga hoje a sondagem da construção referente ao mês de agosto. Hoje é dia de IPCA 15, que é a inflação medida da virada de um mês para outro, né? É uma divulgação que é feita pelo IBGE. O Banco Central divulga o fluxo cambial referente à semana anterior e também o relatório mensal da dívida de julho versus o Tesouro Nacional, né? Ontem foi um dia positivo para a Bolsa, alta de 1,55%, 174.577 pontos negociados. O dólar caiu 0,25%, fechando a R$ 5,14.
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2: Bom dia, 7h17.
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1: Um leilão de bens apreendidos pela Polícia Federal em parceria com a Secretaria Nacional de Políticas sobre Drogas e Gestão de Ativos, a SENAD, vai colocar veículos de luxo e modelos esportivos apreendidos em operações policiais no estado de Santa Catarina à disposição de compradores de todo o Brasil. Porque o leilão será exclusivamente pela internet, garantindo acesso a participantes de todo o país por meio da plataforma da Leiloeira. E terá início às 10 horas, horário de Brasília, do dia 29 de setembro. Tá chegando, hein? Mês que vem. Entre os veículos disponíveis tem vários modelos, tá? Por exemplo, tem uma Porsche, que eu não sei nem falar isso aqui. Porsche Taycan, deve ser isso? 4S. Lance inicial de R$ 370 mil. Ducati.
2: Quanto?
1: R$ 370 mil.
2: É, R$ 370 mil, acho que não vai dar pra nós não, hein?
1: Lance inicial, né? Tá alto esse lance. Mas a Ducati, que eu não sei quanto vale. Quanto vale uma Ducati?
2: Não faço ideia.
1: Ela vai ter um lance inicial de R$ 65 mil. Tem uma BMW X1 com lance inicial de R$ 105 mil. E uma outra BMW aqui com lance inicial de R$ 76 mil. Aí você quer conhecer os lotes, você quer saber mais. Isso. Então acesse o portal Primeira Página. Lá tem inclusive quem pode participar do leilão. Pessoas físicas e jurídicas maiores de idade, desde que estejam com um cadastro ativo no site do Leiloeiro Oficial.
2: 7h19, a partir de setembro passam a valer as novas regras estabelecidas pelo Ministério da Saúde para doações de sangue. Pelo novo regulamento, não vai ter mais idade máxima para fazer doações. Ou seja, quem tiver mais de 70 anos pode continuar praticando o gesto solidário, se estiver saudável, evidentemente, né? O regulamento também reduz o tempo de espera para que pessoas temporariamente impedidas possam voltar a doar. Conforme as autoridades, a mudança acompanha o aumento da expectativa de vida e o envelhecimento da população, reconhecendo que pessoas idosas, saudáveis, podem continuar contribuindo para o atendimento de pacientes que precisam de transfusão. É o caso do comerciante Domingos Paulo Soste. Ele doa sangue há 52 anos. Perto de completar 70, ficou sabendo que vai poder continuar ajudando quem precisa. Vamos ouvir o que ele diz e também a filha dele, né? A Vanessa dos Santos Soste, que se diz orgulhosa do pai.
3: Porque eu fui doar para um colega meu que estava precisando para a filhinha dele. E daí por diante, até hoje, estou aqui fazendo bem novamente. O meu sangue é um sangue mais procurado que tem, né? Que é o O negativo, né? Então é bom a gente doar, porque faz bem para a saúde. E Estamos aí na luta e vamos para frente, até quando tiver saúde para doar.
4: É um orgulho, né? Eu me tornei doadora através do exemplo dele. Faz algum tempo já que eu não dou por motivos de cirurgia, vacina. Mas, assim, todas as vezes que ele doava, desde quando eu era pequena, era, assim, uma satisfação muito grande. Ele sempre chegava em casa, assim, falando... E eu, curiosa, né, por causa do curativo. Então, ele sempre deu esse exemplo e eu falava que quando eu crescesse eu queria ser doadora que nem ele, né? E ele carrega essa vitalidade. É, eu falo que... Ele ficou muito triste quando ele soube que ele não ia poder doar mais. E agora eu falo assim, dei essa notícia com alegria, né? Porque ele vai poder doar até quando Deus permitir que ele tenha saúde para fazer esse ato.
1: As novas regras para doações de sangue passam a valer em duas etapas. Algumas já estão em vigor e outras serão exigidas a partir do dia 30 de setembro. Elas foram estabelecidas por uma portaria do Ministério da Saúde publicada no começo de julho deste ano. O novo regulamento não só atualiza os critérios de aptidão para doadores voluntários, como também reforça a segurança das transfusões e a rastreabilidade do sangue. Mudanças que, segundo o Ministério da Saúde, buscam proteger os doadores e pacientes que recebem transfusões. A coordenadora da rede Hemossul, Marina Sawada Torres, explica um pouco mais sobre isso.
5: Piercing, tatuagem, passou de 1 ano para 7 dias a 4 meses. 7 dias a gente fala que precisa trazer ou não, mediante comprovação de como foi realizado o procedimento. Nós temos também a endoscopia, que eram 6 meses, colonoscopia, passaram para 4 meses também. Por exemplo, doenças sexualmente transmissíveis era inapto, às vezes, definitivo, que a pessoa que tivesse contato com esse indivíduo. Agora não, passou para 4 meses. Nós temos também a gripe, que eram 30 dias, agora passaram para 3 dias se não tiver febre. Procedimentos odontológicos, eles também diminuíram, dependendo do procedimento, para 3 dias a inaptidão. Quem morou na Europa, por exemplo, ele era inapto definitivo. Agora, nessa nova portaria, ele pode ser liberado para doação. Nós tivemos uma campanha semana passada em que nós estamos com um estoque relativamente bom. Só que, como a demanda é muito alta, então o O positivo e o O negativo, nós estamos com os estoques abaixo da média que é necessária para atender. Mas, lembrando que as plaquetas têm validade de 5 dias, então todos os tipos sanguíneos são bem-vindos à doação.
1: E se você quiser aproveitar esse feriado para fazer a sua doação, o Hemossul vai ficar aberto hoje, viu? Lá na região central, na Fernando Corrêa da Costa, mas o atendimento termina ao meio-dia.
2: 7h23, Campo Grande completa 127 anos e entre tantas transformações vividas pela cidade, que você acompanha no dia a dia, às vezes percebe, às vezes não, né? Uma memória segue viva na lembrança de quem cresceu por aqui. Você era baileira?
1: Eu era, na Iquidauana, né?
2: É, arrastava o pé naquelas domingueiras.
1: Lá na Arpa.
2: Hã?
1: No Arpa.
2: Boa. Então, antes dos celulares e das redes sociais, era nos salões lotados que nasciam as amizades, histórias começavam e muitos casais se formavam por se encontrar pela primeira vez. É a reportagem que a gente vai ouvir juntos com a Alexia Schumacher.
6: Do Círculo Militar ao Surian, da Chattanooga aos bailes de flashback, que ainda acontecem hoje, diferentes gerações têm uma coisa em comum: pista de dança. E foi justamente em um desses bailes que a Selene Andréa Simioli, de 71 anos, encontrou o amor da vida dela. Assim.
7: Conheci meu marido lá no Círculo Militar, em 1974. Em 8 meses nós casamos, fomos a muitos bailes maravilhosos, tocando Tim Maia, bolero, tango, carnaval. A gente se reunia na calçada, na frente da minha casa, e íamos a pé pro Círculo Militar. Maravilhosas as festas que tinha lá.
6: A história história da Silene se confunde com a da própria cidade. Nos anos 70, os bailes reuniam famílias inteiras. Tinha música ao vivo, carnaval de marchinhas e muita dança de salão. Mas para quem cresceu na década seguinte, os salões ganharam novos ritmos e uma nova função: encontrar os amigos e viver as primeiras paixões da juventude. A Gislene Ricaldi lembra da expectativa pela chegada do domingo.
8: Tardes maravilhosas, estudava com as amigas da rua, Circo Militar. A gente adorava dançar música lenta, ficava lá esperando tocar umas músicas bem legal. Tinha arrumar paquerinha, né? Só adolescente, 17 anos, 18 anos, e era muito bom.
6: Cada geração teve sua trilha sonora, mas todas guardam a mesma sensação de pertencimento. Foi assim também para quem viveu a explosão do flashback nos anos 90, como o Aparecido, que tinha até grupo de passinho. I want to break
9: free. Eu vim pra Campo Grande em 1990. Circo Militar, lugar que eu sempre gostei de ir. Eu ia com minha galera, estudavam comigo, da região do bairro Mambaí, Planalto. Nossa galera era bem agitada, o grupo do Passinho. Quem ia pra essas festas era realmente pra dançar. Conheci minha namorada, que marcou época.
6: Mais importante do que a música era o encontro. Grupos inteiros atravessavam a cidade para dançar juntos. E mesmo quando os clubes começaram a mudar de perfil, a tradição seguiu acompanhando novas gerações. O vigilante, o Clayton Medeiros, sempre que pode, ainda sai para dançar.
10: A gente se encontrava no terminal. De lá a gente ia pra Chattanooga. Eram uns 6 amigos, né? Era 2 ambientes, pagode e eletrônico, né? Lotava. Chattanooga era bom demais. Tem saudade. Com esses 6 colegas, né? Aí ficou um, né? Aí já casou também, tem filhos. Já casei também, tenho filhos. Aí vai eu, a minha esposa, era a esposa dele. A gente vai nos flashbacks. Chattanooga dá saudade. Né?
6: Os ritmos mudaram, a cidade cresceu, mas as lembranças ficaram. Aos 127 anos, Campo Grande continua sendo a cidade dos encontros, onde uma música podia reunir amigos, criar histórias e até mudar destinos. Parabéns, Campo Grande! Alexia Schumacher para o Primeira Página.
1: Eu fiquei aqui, ó, sem parar, igual o liquidificador, pensando em como era uma época muito boa, né? E eu acho uma pena que os jovens de hoje não vivem esses momentos que nós vivemos em época de baile. Seja qual for o ritmo do baile, né? Se pegar essas músicas mais eletrônicas, mais dançantes, ou a que eu ia lá no interior do estado, que era sertanejão mesmo, era baile sertanejo.
2: E também mostra, né, que a cidade vai crescendo e ela precisa, de alguma forma, continuar dando essas oportunidades de interação da população, né? E não é uma questão do poder público, é uma questão de como a gente se sente.
1: Também,
2: de comportamento.
1: Né?
2: Eu não me sinto totalmente confortável de repente, as meninas saírem para ir em determinado lugar, mas é o que os nossos pais sentiam.
1: Exatamente.
2: Quando a gente ia, né?
1: Era uma outra época, não tinha muito como segurar, né? Hoje em dia a gente segura muito mais.
2: Mas daí segura,
1: por
2: você
1: conta
2: acha
1: de
2: que
1: outros elementos.
2: Hoje você
1: tá
2: acha que
1: mais...
2: em casa os filhos estão mais seguros do que estavam num baile que a gente ia? De repente, né? A gente tem vários exemplos.
1: É um cenário completamente diferente, né? Mas, ó, voltando para essa história, são 127 anos, né? Neste período, Campo Grande cresceu, mudou de paisagem e de costumes, mas a história continua preservada em praças, monumentos e documentos que ajudam a contar como a nossa cidade foi construída. No coração de Campo Grande, a Praça Aricoeira é um local importante nessa linha histórica da cidade. Você sabia que ela já foi cemitério e também levava centenas de pessoas para se divertir no coreto, que ficava bem no centro da praça, onde hoje é o chafariz? Quem relembra um pouco dessa história da Praça Aricoeira para a gente é o Heitor Rodrigues Freire. Ele é advogado aposentado e membro do Instituto Histórico e Geográfico de Mato Grosso do Sul. De origem paraguaia, Heitor se mudou para cá com a família na década de 40. Moravam perto do então chamado Jardim Municipal, para onde ele ia criança brincar em quase todas as tardes. Hoje, seu Heitor ajuda a manter essas memórias vivas.
11: Campo Grande é uma cidade maravilhosa, muito bem traçada, com ruas largas. Nossos administradores, alguns, né, tiveram uma visão muito clara do que é uma cidade, do que é um lugar público, do que é um passeio público, como a nossa Praça Ari Coelho. Inicialmente ali foi o cemitério, o primeiro cemitério quando começou o Arraial, até 1909. Aí nós tivemos um engenheiro, Nilo Javari Barém, que depois foi prefeito também, ele que fez o arruamento de todas essas ruas maravilhosas, largas. Avenida Afonso Pena tem 50 metros de largura, então foi ele que fez. E também mudou o cemitério para outro local, e ele que constituiu a praça, que chamava Passeio Público, primeiro chamava 2 de novembro, porque era o dia, a data da primeira eleição municipal. Depois mudou para a Praça da Liberdade, para a Praça Primeiro da Independência, Passeio Público, Praça da Liberdade e, por último, em 1954, Praça Doutor Ari Coelho, em homenagem a um prefeito que foi assassinado em 1952 e que foi um grande prefeito. Olha aquele coreto histórico, maravilhoso. Ali se realizavam os comícios. Aos sábados, aos domingos, haviam as retretas musicais, onde o povo se reunia. Era algo maravilhoso. E que depois a modernidade também, né, foi fazendo com que as coisas funcionassem de uma maneira diferente. A praça é do povo, como o céu é do condor. A cidade vivia em torno da praça. A praça era um organismo vivo. Hoje não é. Hoje é algo que está lá físico, que as pessoas passam, usam, mas não tem essa dimensão que a nossa população anterior tinha.
1: Bom demais lembrar disso, né? E nós vamos para o intervalo comercial e daqui a pouquinho a gente volta e vamos atualizar para você a situação do desfile cívico aqui em Campo Grande, viu? Tá chovendo ainda, choveu bastante e pode ter alteração em relação a essa celebração por aqui. Segura aí que a gente volta já já.
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2: Bom dia, 7h33.
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1: Muito bem, nós estamos de volta com mais notícia para você. São 7h34 e tem muita notícia neste momento por aqui. Ó, a prefeitura acabou de confirmar que o desfile cívico-militar de Campo Grande foi cancelado por conta da chuva, tá? Essa informação já tinha sido divulgada em WhatsApp, em grupos das escolas, porque as crianças estavam saindo de casa, algumas chegando nas escolas para que pudessem seguir por um transporte coletivo, todas juntas até o local do desfile. Mas por conta da chuva, a prefeitura cancelou o desfile cívico. Aí a gente vai atualizando para você ao longo do dia se as outras celebrações serão canceladas também, porque a previsão era que aquele bolo gigante, que foi produzido por centenas de pessoas durante tanto tempo, um bolo de 32 metros, ele seria cortado e distribuído para a população a partir de 11 horas da manhã. Então nós vamos atualizando essa programação do aniversário de Campo Grande para você, que é ouvinte, que é fã da Morena FM, tá bom? Secretaria de Justiça e Segurança Pública do Estado publicou uma resolução restringindo o uso de celulares e dispositivos eletrônicos pessoais por servidores dentro das unidades de atendimento socioeducativo do Estado. A medida atinge unidades de internação provisória, internação e semiliberdade, como as UNEIs, e abrange todos os agentes públicos, independentemente do cargo ou vínculo. O objetivo da portaria é reforçar uma segurança interna. Então, as novas regras entram em vigor daqui 30 dias e são elas: fica vedado o uso de celulares, smartphones, fones de ouvido e qualquer eletrônico pessoal capaz de gravar áudio, foto, vídeo ou acessar a internet dentro das instalações. A direção de cada unidade poderá liberar horários e salas específicas para uso emergencial ou pessoal, desde que o acesso não passe de 5 minutos consecutivos por vez. As áreas liberadas para uso temporário não podem ficar perto de alojamentos. A restrição não se aplica a servidores em trabalhos externos, como escoltas, transporte de adolescente. O objetivo da portaria é reforçar a segurança interna e evitar vazamentos de dados, fotos e vídeos de adolescentes custodiados e impedir comunicações indevidas. As novas regras, como eu disse, entram em vigor daqui a uns dias, e a gente fica pensando, Tonhão, tem toda essa preocupação com a imagem dos jovens, que essas imagens não podem ser vazadas, mas falando em comunicação indevida, o que vai ser feito nos presídios? Porque lá é onde a situação é mais catastrófica, né? Que a gente sabe que entra celular, eles usam celular dentro da cela, como nós já mostramos.
2: Escritórios do crime, né?
1: Escritório do crime. Então, que essa força de segurança também pense em como coibir aqueles mais velhos que estão cometendo os crimes dentro da cadeia.
2: 7h36, os pedidos negados pelo INSS dispararam no país. Só no primeiro semestre deste ano, 4.300.000 indeferimentos, quase 70% a mais que no mesmo período do ano passado. Em Campo Grande, segurados relatam dificuldades para conseguir a renovação de benefícios. As informações com a Cristina Ramos.
14: Ouça a história dessa trabalhadora que não quis se identificar e que tem depressão e ansiedade atestadas por psiquiatra. Por causa dos problemas de saúde, foi afastada do trabalho. Desde então, recebia o benefício de incapacidade temporária, mas diz que, ao tentar renovar em maio e junho passados, teve os pedidos negados. Ela reclama da forma como o caso foi avaliado pelo médico que fez a perícia.
15: 4 anos recebendo do INSS. No início tomava pouca medicação, né? E depois foi se agravando bem mais, né? E o laudo foi ficando bem mais pesado. Todas

0: tratamento do trabalho por incapacidade. Só que, apesar de importante, muitos brasileiros não conseguiram acesso ao benefício nos últimos meses. O número de negativas cresceu quase 70% no primeiro semestre. Entre janeiro e junho, foram 4,3 milhões de indeferimentos, frente a 2 milhões e 54 mil no mesmo período do ano passado. Foi o caso dessa outra contribuinte, depois de receber o benefício do INSS por um ano, teve a renovação negada.
1: Agora, recentemente, eu passei por uma perícia judicial, porque eu recorri, e aí concedeu mais 3 meses, aí pediu prorrogação o aplicativo e eu passei por uma perícia no INSS agora dia 16 de julho e foi negado. Só que lá eles não anexaram o motivo, só que está indeferido lá, né? E eu recorri novamente.
0: Dos 4,3 milhões de indeferimentos no primeiro semestre deste ano, 64% envolviam benefícios por incapacidade, como explica a advogada previdenciarista Juliane Penteado Santana. Vamos ouvir.
2: Nós temos que analisar que as contribuições previdenciárias são tributos e quando elas são feitas descontadas diretamente pelo empregador e repassadas, pode ter algum erro, num atraso, e isso pode trazer uma extemporaneidade. Pode acontecer de ser pago pelo próprio segurado, através de guia, e ele pode ter pago atrasado ou pago errado. Então, esse tipo de incongruência pode também trazer o atraso ou o indeferimento, melhor dizendo, nessa concessão. Pela falta de análise mais sistêmica do segurado com relação às suas condições de incapacidade para o trabalho, nesses casos, a gente vai acaba levando ao judiciário, porque lá será feita uma nova perícia com um perito indicado pelo juízo e ali vai se avaliar se há ou não essa incapacidade, enfim.
0: Com reportagem de Diego Queiroz e produção de Tuane Oliveira, Cristina Ramos para o Primeira Página.
3: Bom, tem mais informação aqui para você também em relação a isso, porque as vozes das mulheres que deram depoimento nesta reportagem que não quiseram se identificar foram modificadas por inteligência artificial. Uma mudança na lei pode afetar o seu trabalho, o que você paga, o que você consome e até os serviços que você usa. Mas quem participa dessas decisões? E qual é de fato o papel do deputado federal? O Fabrício Baldini foi em busca dessa resposta para a gente.
4: Uma nova regra para o consumidor, uma mudança nas leis trabalhistas, uma alteração nos impostos ou uma regra que afeta a vida de milhões de brasileiros. Regras que pareciam distantes começam a fazer parte da sua vida. Muitas decisões passam pelo Congresso Nacional e dentro dele está a Câmara dos Deputados. É lá que atuam os deputados federais. O trabalho deles vai muito além de votar projetos. O deputado federal representa a população na Câmara. Entre as principais funções estão legislar, fiscalizar o governo federal e também participar da discussão e votação do orçamento da União. Na prática, um deputado pode apresentar um projeto de lei, propor mudanças em uma proposta que já está em discussão e votar projetos que podem mudar as regras do país. Mas esse trabalho não acontece apenas no plenário. Muitas propostas são analisadas primeiro nas comissões da Câmara, onde os deputados discutem os textos e ouvem especialistas e representantes da sociedade. E tem outra função fundamental, fiscalizar. Os deputados podem cobrar explicações de ministros, solicitar informações a órgãos públicos e investigar possíveis irregularidades. A fiscalização do Poder Executivo é uma das atribuições do Congresso Nacional. Um exemplo é quando uma denúncia levanta suspeitas sobre o uso de dinheiro público. Os deputados podem participar de investigações, inclusive por meio de comissões parlamentares de inquérito, as CPIs. Deputados e senadores discutem e votam o orçamento da União. É nesse processo que são definidas as previsões de receitas e despesas do governo federal. Os deputados federais também podem apresentar emendas parlamentares destinando recursos do orçamento federal para determinadas ações e projetos dentro das regras previstas em lei. Já a execução de obras e serviços cabe ao Poder Executivo responsável que recebeu essas emendas. A Câmara dos Deputados tem 513 parlamentares eleitos para mandatos de 4 anos. O número de deputados de cada estado e do Distrito Federal é definido de acordo com a representação prevista na legislação. Fabrício Baldini, para o Primeira Página.

0: seja muito coerente na hora que você vai escolher o seu deputado federal, viu? Vote com muita atenção, porque ele é uma figura central dentro da estrutura política do Brasil. 7h43, a TV Morena divulgou ontem a primeira pesquisa Quest TV Morena de intenção de voto. A pesquisa Quest mostra Eduardo Riedel na frente na disputa pelo governo de Mato Grosso do Sul com 40% das intenções. Fábio Trade tem 13% e Delcídio do Amaral 8%. Delcídio Amaral 8%. Na pesquisa estimulada, quando os nomes dos candidatos são apresentados aos eleitores, João Henrique Catan tem 3%, Lucien Rezende 2% e outros três candidatos aparecem com 1% cada. Brancos, nulos e quem não vai votar somam 11% e 20% dos eleitores estão indecisos. Na pesquisa espontânea, sem apresentação dos nomes, Eduardo Riedel tem 18%, Fábio Trade 4% e 77% dos eleitores não souberam ou não quiseram indicar um nome. A pesquisa também testou três cenários de segundo turno. Riedel venceria Delcídio por 54% a 23%, Fábio Trade por 59% a 22% e João Henrique Catan por 61% a 13%. Foram ouvidas 804 pessoas com 16 anos ou mais entre 21 e 24 de agosto. A margem de erro é de 3 pontos percentuais, para mais ou para menos.
1: Agora vamos aos resultados da pesquisa para o Senado. A pesquisa Quest mostra Reinaldo Azambuja na frente na disputa por uma das vagas de Mato Grosso do Sul. Na soma das intenções de voto para as duas vagas, a Azambuja tem 22%, Capitão Contar 15%, Soraya 11% e Vander Lobé 9%. Roberto Chiro e Beto do Movimento aparecem com 3% cada. Como cada eleitor vai escolher dois candidatos para o Senado, a pesquisa também separou os resultados por vaga. Na primeira, a Azambuja tem 31%, Contar 17%, Soraya 10% e Vander 9%. Na segunda vaga, a Azambuja e Contar aparecem com 13% cada, Soraya tem 12% e Vander 8%. Na pesquisa espontânea, quando os nomes não são apresentados, 86% dos eleitores não citaram um candidato. Foram ouvidas 804 pessoas de 16 anos ou mais, entre 21 e 24 de agosto. A margem de erro é de 3 pontos percentuais.
0: 7h46, vamos aos resultados da pesquisa para a presidência da República aqui em Mato Grosso do Sul. O levantamento mostra Flávio Bolsonaro na frente na disputa pela presidência entre os eleitores de Mato Grosso do Sul. No cenário sem Pablo Marçal, ele tem 33% das intenções de voto contra 27% de Lula. Ronaldo Caiado aparece com 5%, Renan Santos 4% e Augusto Cury 3%. E em um segundo cenário com Pablo Marçal na lista, Flávio Bolsonaro tem 35%, Lula 27% e Marçal aparece com 5%. A pesquisa também mostra que 70% dos eleitores dizem já ter uma escolha definitiva para a eleição presidencial. Outros 30% ainda admitem mudar de voto até o dia 4 de outubro. Na avaliação do governo Lula, 55% dos entrevistados dizem desaprovar a administração, enquanto 39% aprovam.
1: A pesquisa Quest divulgada ontem mostra que 62% dos eleitores de Mato Grosso do Sul aprovam o governo de Eduardo Riedel, enquanto 16% desaprovam. Na avaliação do governo, 44% consideram a administração positiva, 42% regular e 7% negativa. A pesquisa também mostra que 66% dos entrevistados acham que Riedel merece ser reeleito. E entre os principais problemas do Estado, a saúde aparece em primeiro lugar, citada por 39% dos eleitores. Infraestrutura vem em seguida, com 13%. São 7h47, último intervalo aqui no Primeira Página. A seguir tem a previsão do tempo para você.
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0: Bom dia para você, feliz aniversário Campo Grande, 7h49.
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1: Bom, estamos de volta. Há pouco nós confirmamos que o desfile cívico da capital foi cancelado por conta da chuva, mas a previsão é que o corte do bolo coletivo aconteça ainda por volta das 11 horas da manhã.
0: Será que vai sobrar um pedaço para nós?
1: Se você chegar lá, Tonhão, pode ser que sim.
0: Não vai dar, então.
1: Às 11 horas da manhã, acho pouco provável que você consiga estar lá.
0: Será que algum filho de Deus vai guardar um pedaço para você que vai estar no ar?
1: Ah, eu acho que não, eu também. Mas de toda forma, nós vamos acompanhar em multiplataforma, porque certamente a MS1 vai estar lá. Então, a previsão é de que haverá o corte do bolo por volta de 11 horas da manhã, se a chuva parar, e daqui a pouquinho nós vamos saber se ela vai parar ou não,
0: tá? Acho que o MS1 merecia um pedaço de bolo, sabia?
1: Eu acho também.
0: É, fez tanto pela cidade durante tanto tempo,
1: tantos,
0: né? E ainda
1: anos
0: faz,
1: que esse jornal,
0: né?
1: Tá no ar, né?
0: É o jornal
1: com
0: da cidade.
1: Cunho completamente cidade.
0: É, cidade, o jornal de Campo Grande.
1: Bom, nós já estamos falando da história. A jornalista Cristina Ramos traz agora um pouco de quem foram os personagens por trás dos nomes de ruas e locais que fazem parte do nosso cotidiano aqui na cidade. Oi, Cristina.
4: É só andar por Campo Grande para encontrar nomes que contam um pouco da história da capital. Um exemplo é a Rua 26 de Agosto, que foi a primeira rua da cidade. No começo, era uma estrada de chão, conhecida como Rua Velha. O nome atual só foi adotado em 1916, em referência à data da emancipação política de Campo Grande. No Jardim Los Angeles, a Rua Emílio Rivasso homenageia o agrimensor francês que foi responsável pelo primeiro plano de alinhamento das ruas, aprovado em 1905. Já a escola Arlindo de Andrade Gomes, no Lar do Trabalhador, onde eu fiz todo o meu ensino fundamental, lembra o primeiro juiz de Campo Grande e também intendente da cidade. Ele ficou conhecido, entre outras contribuições, por incentivar a arborização e pelas figueiras que hoje fazem parte da paisagem da Avenida Afonso Pena. E tem mais, a Rua Bernardo Franco Baiz, na Vila Carvalho, homenageia o primeiro prefeito eleito de Campo Grande. A Rua Padre João Cripa, no centro, lembra o salesiano que teve um papel importante na fundação do Colégio Nossa Senhora Auxiliadora e na Igreja São José. São nomes que a gente vê todos os dias, mas que guardam histórias de pessoas que ajudaram a construir Campo Grande. E essa é uma boa maneira, né, de comemorar os 127 anos da cidade. Olhar para os nomes das ruas e descobrir que por trás de cada um deles existe um pedacinho da nossa história. Volto com vocês, Tonhão, Bruna.
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1: Oi, Amanda,
5: muito
1: bom
5: dia. Bom dia, gente. Feliz aniversário,
1: feliz.
5: Campo Grande.
1: Parece que essa chuva veio só pra atrapalhar o desfile, né?
5: Não, e veio. Veio
1: porque
5: só pra
1: isso.
5: Porque
1: ela já deu uma parada, né?
5: É, já deu uma parada. Veio muito na madrugada, né? No início do dia. A Climatempo tava prevendo. Campo Grande tá aí na região, né? Em que o mapa hoje enviado, o mais atualizado, mostra como uma região de possibilidade de temporais. É, e ainda assim, temporais que... Não é aquela chuva que cai o dia todo, né? A gente não tem volumes totais altos de chuva no fim do dia. A previsão mesmo é de pancadas bem isoladas, mas que vêm com vento, vêm com raios. Então, aquela chuva que começa, cai um temporal que é impossível negar, né? E depois já some, se dissipa. Então, a Climatempo estava prevendo que a chuva mais forte viria à tarde. E essa segue sendo a previsão. Então, que essas pancadas que vêm com raios, que venham com ventos mais fortes, venham hoje no período da tarde. Mas eu estou olhando aqui pelo IMET e a gente tem que o maior volume de chuva já caiu nas últimas 24 horas. E que para as próximas a gente tem aí 3 milímetros de chuva só previstas pelo IMET. As temperaturas ficam reduzidas mesmo, isso aí não mudou desde o início da semana. A gente tem falado, né, que a quarta-feira ia ser muito atípica em comparação aos próximos dias e os anteriores. Então a gente vai até os 25 graus hoje, é a máxima aqui para a capital. Amanhã a gente já vai até os 33, então olha só que salto, né? E essas temperaturas vão subindo até o fim de semana. Tempo seco também amanhã. Foi uma chuva que veio realmente. A gente fala que chuva é bênção, né? O Tonho também. Melhorou. Ele é desse time,
0: com
5: né?
0: Nossa, essa melhorou. Chuva aí pra gente, assim. Olha, eu sei que algumas pessoas estão chateadas pela programação
5: é uma pena,
0: da
5: né,
0: cidade, mas essa chuva, pra nós, ela é muito estratégica. Muito estratégica, porque ela repõe a umidade no solo, melhora a qualidade do ar, né? Acaba com aquela secura.
5: Sim.
0: E a gente ainda corre o risco de ter uma sequência aí de setembro, outubro, novembro com tempo muito quente e seco.
5: Sim.
0: Então essa chuva aí não tem preço, não.
5: Obrigada, mãe.
1: Eu que agradeço,
5: até amanhã,
1: gente.
5: Tá?
1: Até.
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0: Bom, vamos lá, né? Antes que eu esqueça, Celso Costa, mandar um abraço pros palmeirenses, né?
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0: Hoje, aniversário do Palestra, né? Então tá aí os 112 anos do Palmeiras que entra em campo hoje. Mas antes, vamos falar, né? A gente chamou a atenção lá no comecinho da primeira página que o Del Valle vai ser o adversário do Mengão na próxima fase da Libertadores. Voltou a vencer o Tolima agora em Guayaquil, no Equador, né, por 3-1. É um time difícil. É um time que já castigou muitos brasileiros, mas a gente acredita que eu acho que o equatoriano que torce pro Del Valle tá muito mais preocupado do que o rubro-negro, né, desse confronto entre Del Valle e Mengão. Mas tem que tomar cuidado porque é um time que costuma causar danos pro futebol brasileiro, né? Então tá aí, agora todos os jogos da próxima fase da Libertadores estão devidamente definidos, embora a gente já sabia que deveria ser o Del Valle mesmo, né? Ontem pela Copa do Brasil, jogão de bola, hein? Cruzeiro e Galo entregaram um jogo pegado, um jogo bem disputado, né? De duas equipes que estão numa ascensão muito forte nos últimos dias, né? O Cruzeiro foi eliminado na Libertadores pelo Flamengo, mas com dois jogos muito bons, né? E o Galo vem de uma sequência de 11 partidas sem perder, né? Então vai ser difícil aqui apostar em quem avança nessa vaga aí, mas o resultado foi muito bom pro Galo, porque sai perdendo no jogo que seria mando do Cruzeiro e consegue empatar agora na próxima terça-feira. O jogo vai ser na Arena do Galo, né, às 8 horas da noite. Hoje tem dois jogos pela Copa do Brasil. Tem Vasco e Vitória às 8:30 da noite em São Januário e tem no mesmo horário Palmeiras e Santos. Em situações normais, a gente poderia dizer que o Vitória seria favorito para avançar contra o Vasco, porque vive um momento melhor que o Vasco no Campeonato Brasileiro, no calendário, de uma maneira geral, apesar de ter saído da última rodada do Campeonato Brasileiro com uma derrota no Clássico, né, contra o Bahia, mas jogo de mata-mata, é outra competição. O Vasco está indo muito bem em jogos de mata-mata, então o torcedor do Vasco tem todo motivo para acreditar que dá para fazer um bom resultado e depois buscar a classificação lá no Barradão. E o Vitória é o contrário, né? Segurar o Vasco em São Januário e depois decidir em casa. A situação é bem parecida no encontro entre Palmeiras e Santos. Numa situação normal, de uma partida normal, de pontos corridos, esse tipo de coisa, a gente poderia dizer que o Palmeiras leva vantagem por ser um time hoje mais bem finalizado, mais bem acabado, né? Com mais recursos do que o Santos. Mas, mata-mata, é clássico paulista, o Santos decide a vaga em casa, então o torcedor do Santos tem todo o direito de igualmente, né? Do torcedor do Vitória acreditar que dá sim para buscar essa vaga. E o torcedor do Palmeiras, da mesma forma que o torcedor do Vasco, né? Tentar fazer um resultado jogando no seu estádio e depois levar essa vantagem para a disputa na Vila Belmiro.
1: A Denise está mandando mensagem que amanhã tem Grenal também, é isso?
0: Tem Grenal. Amanhã tem Grenal. Eu iria falar só amanhã do Grenal, mas é um Grenal também daqueles que vai ser de tirar o pinhão da pinha. Vai ser assim. É porque lá no Rio Grande do Sul com muito pinhão. É, pinhão.
1: E você sabe que a Denise é assim, ó. Ela até mandou um vídeo aqui, ó. É. Ela e o marido dela, um é Inter e ela é Grêmio. Então em casa já é Grenal todos os dias.
0: Lá é Grenal todos os dias, eles participam com a gente há bastante tempo. Lá também vai ser um jogo bem difícil, viu? Daí amanhã, Bruna, a gente comenta esses dois jogos e fala um pouquinho mais do Grenal, da Denise e do esposo dela. De todas as formas, assim, ó, é o nosso combinado sempre, né, Denise? O jogo fica dentro do campo, né? Fora do campo, de repente, uma zoação aqui ou tá ali, mas a amizade e o amor continua.
1: Vamos embora nesse dia 26 de agosto, aniversário de Campo Grande, 127 anos, parabéns para nossa capital. Desfile cívico cancelado, mas corte de bolo por enquanto mantido, tá? As informações ainda seguem sendo compartilhadas lá no local do evento. Algumas tendas foram colocadas, espalhadas por ali na região central. As ruas continuam interditadas, tá bom? Isso é importante para você saber também. E aí, de restante, vai acompanhando a nossa programação aqui na Easy e também em multiplataforma lá na televisão na MS1. Eu espero você lá. Um ótimo dia, até amanhã.
0: Se Deus quiser, a partir das 6h30 da manhã, que você tenha uma linda, abençoada, produtiva quarta-feira. Obrigado, Campo Grande, né? Nós também estamos comemorando aniversário nessa semana aqui no Primeira Página. Fazemos parte da história de Campo Grande. Campo Grande faz parte da nossa. Vem aí, Celso Costa. Bom dia.
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1: Bom dia, parabéns Campo Grande, 127 anos da nossa terra morena, cidade linda e maravilhosa que eu tanto amo. Chuvinha leve, 18 graus nesse momento, umidade do ar em 94%, ó. Que é bom de respirar, né? Elvis Presley abre o nosso clássico de hoje.

0: Morena FM, Sabrina Carpenter, Expresso. Ouvimos Jota Quest, Encontrar Alguém, See You Crazy e o Medley, né? Vários sucessos do Elvis Presley compilados numa só canção maravilhosa para animar sua quarta-feira de feriado. Coisa boa. Para quem tá trabalhando também, nosso bom dia, ótimo trabalho para você. Assim como nós, fazemos o que gostamos, então estamos aqui nos divertindo num feriado maravilhoso. Muito obrigado a você que tá aí conosco, seja no trabalho, seja em casa, seja dirigindo pelas ruas de Campo Grande. Muito cuidado com a chuva. Você sabe, né? Visibilidade. Fica um pouco mais escorregadio. Agora já deu uma diminuída na chuva, né? Inclusive, já apareceu um pouquinho ali, uns raios solares marcando sua presença, mas em algumas regiões ainda tá chovendo mais intensamente. É o Classe Executiva, nesse feriado, até às 10 da manhã. 8:18.
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FM. New Day Has Come com Celine Dion, fechando a nossa segunda sequência de grandes músicas de classe executiva. Ouvimos também P.A.D., I Won't Let You Down. Joanna com Cool and the Gang foi quem abriu esse bloco pra gente por aqui em forma de música. Deixa eu agradecer você, pessoa importantíssima que tá conosco nesse feriado. Wilson tá trabalhando e ouvindo a nossa programação. Obrigado, Wilson, bom trabalho. Bom dia também ao Milton. Bom dia também para Denise, ótimo dia para Luciane, que nos ouve no interior de São Paulo também, desejando parabéns a Campo Grande, nossa terra maravilhosa, né, Lu? Obrigado, viu, pela sua mensagem, um ótimo dia para você. Daqui a pouquinho tem um pouco de suavidade na nossa manhã de quarta-feira, com uma voz incrível no nosso destaque de hoje, na programação da sua Rádio Isso.

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0: Bom, o destaque de hoje da nossa programação foi lançado em 2004 e foi escrito pelo Lee Alexander, que é um baixista que fazia parte da banda da Norah Jones, inclusive na época era o namorado da Norah Jones. Bom, essa música fala sobre falar de amor sem precisar de palavras, o que é bem interessante. E quando ela foi lançar o álbum dela com essa canção inclusa na sua versão ao vivo, ela precisava de um dos seus shows para ilustrar, né, no clipe, naquele lançamento, aquela música. E ela escolheu justamente a performance

0: FM 107.1, a sua rádio Easy Crash Test Dummies. Não tô. É o nome da música, gente. É mesmo. É MMMMMMMMM. Aí você fala. Que é como é o nome da canção. Fazer o quê? Ouvimos também Captain and the New com Love Will Keep Us Together. E ouvimos no nosso destaque de hoje, voltando 22 anos. Pois é, 2004 já fazem 22 anos. Todos os seus words da Norah Jones. Aqui no nosso destaque da programação musical, nossa música do dia. E tá na hora do Música e Vinho. Morena FM 8h49.
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3: Olá, ouvinte da Rádio Easy. Seja muito bem-vindo ao Música e Vinho de hoje. Vamos à nossa taça de conhecimento do dia? Falaremos sobre o Ice Wine, o vinho do gelo. A origem desta proposta de vinho é alemã e foi ao acaso, acredite. Um viticultor alemão se ausentou do seu vinhedo e, ao regressar, as uvas estavam extremamente maduras e congeladas, pois era inverno rigoroso. Pois deveriam ter sido colhidas antes da chegada das temperaturas congelantes, entre menos 7 e menos 10 graus. Para não perder a safra, resolveu vinificar. E ao esmagar as uvas congeladas, ocorreu a separação natural dos cristais de água do sumo mais denso e doce. Assim, a concentração do mosto fica extremamente doce e com níveis de acidez relevantes. E estes dois fatores deixam um vinho equilibrado no paladar, rico em aromas com expressões de frutas cítricas, mel e floral. A fermentação deste vinho é lenta, podendo durar 5 meses. Este vinho de congelamento natural é produzido na Alemanha e em outros países do norte europeu, como também na América do Norte, como Canadá, onde a qualidade do vinho é sensacional e o volume de produção considerável. Como vimos, o processo de produção não é simples e rápido, e por estes fatores, o preço de uma garrafa reflete o custo de produção. As uvas mais utilizadas são a Riesling, a Cabernet Franc, a Chenin Blanc e a Gewürztraminer. Um vinho sensacional para finalizar a refeição ou até mesmo para acompanhar queijos curados e azuis. É, um brinde ao Música e Vinho. Um brinde ao Vinho do Gelo e um brinde a você, ouvinte da Rádio Easy. E agora fique com o som de Skank, Balada do Amor Inabalável.

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0: Vamos por você.
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Morena FM 107.1, ela é uma das artistas mais frequentadoras da parada, entre os 10 mais tocados na parada Billboard norte-americana, né? A parada de sucessos norte-americana. Também faz edições em todo o mundo, né? Inclusive no Brasil, na Europa, e ela tá ali entre os top 10. Essa foi a Olivia Dean, May I Need, é o nome dessa canção que você acabou de ouvir, numa versão ao vivo por aqui. Ouvimos também os Titãs, que estarão sábado em Campo Grande, dia 29. Bom, pra dizer adeus, e abrimos com Michael Jackson, Love Never Felt So Good. Só música boa, comemorando nosso aniversário de 127 anos da nossa Campo Grande. Oh, maravilha, amor.

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0: Morena FM 107.1, Vanessa Rangel, tema de novela, palpite aqui no nosso Classe Executiva. 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
0: Hora da informação no seu rádio com a Cristina Ramos. Bom dia, Cristina.
2: Bom dia, Celso. Bom dia, ouvintes da Morena FM. O desfile cívico-militar dos 127 anos de Campo Grande foi cancelado. A decisão foi tomada por causa da chuva que caiu sobre a capital. A parada cívica, que começaria às 8 da manhã, teria bandas, escolas, grupos culturais, projetos sociais e instituições militares. A prefeitura disse que o cancelamento foi para garantir a segurança do público. Já a distribuição do bolo de aniversário da capital está mantida. Segundo a Fecomércio, o bolo de 32 metros vai ser cortado em mais de 2 mil fatias, que serão entregues de graça à população a partir das 11 da manhã na Avenida Afonso Pena, entre a Calógeras e a Rua 14 de Julho. Já tem fila por lá, viu? Daqui a pouco eu volto com mais notícias no Morena News.
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1: 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Olá, está no ar mais um sucesso que você não esquece. Hoje, vamos falar de um grande hit de Billy Joe Thomas, ou simplesmente BJ Thomas. A canção, que tem uma melodia suave e ao mesmo tempo envolvente, expressa a esperança de que dias melhores virão, apesar das angústias da vida metaforicamente representadas por pingos de chuva. O refrão da música oferece estes lindos versos. Mas há uma coisa, eu sei. A tristeza não me derrotará. Não vai demorar muito para a felicidade me encontrar. Escrita por Al David e Burt Bacharach, essa música faz parte da trilha sonora do filme Butch Cassidy and Sundance Kid e ganhou o Oscar de melhor canção em 1970. No sucesso que você não esquece, BJ Thomas. 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

0: 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Esse foi o Coldplay com Paradise. Ouvimos Strawberries com Dreams também numa versão acústica por aqui. Deixa eu agradecer a companhia da Lara. Tá conosco também no feriado ouvindo a gente. A programação está muito boa, obrigado. Bom dia também para Nair, sempre conosco. Ótimo feriado para você também, Nair. Muito obrigado pela sua companhia e pela mensagem recebida pelo 999-410-107. 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
2: Dizer sim para tudo pode parecer sinal de comprometimento, mas muitas vezes é sinal de falta de prioridade. Quem aceita todas as tarefas acaba entregando várias delas pela metade. Os profissionais mais respeitados não são aqueles que fazem tudo, são aqueles que sabem negociar prazos, alinhar expectativas e assumir compromissos que realmente conseguem cumprir. Aprender a dizer não com educação e responsabilidade é uma habilidade profissional. Para cada sim, tem um custo, e seu tempo é um recurso limitado. Antes de aceitar mais uma tarefa, pergunte: vou conseguir entregar isso com qualidade? E se a resposta for não, talvez o não seja a decisão mais profissional. Isso é alto desempenho.
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Morena FM 107.1, Xadeu, Xadeu Adu, Nothing Can Come Between Us. E agora vamos encerrando o nosso Classe Executiva. Feliz aniversário, Campo Grande, cidade maravilhosa, morena mais linda do Brasil. Obrigado a você pela companhia e pela audiência. Uma ótima quarta-feira para você. Amanhã, na quinta-feira, na pré-sexta, nos falamos às 5 horas da manhã aqui no Happy Day. Já já tem Vera Loyo. Em instantes tem o Viva Easy. Mas antes, tem aí Caroline Fisher encerrando o Classe Executiva.

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1: Um excelente dia para você, uma ótima quarta-feira e de feriado, aniversário de Campo Grande, dia chuvoso, né? Como é que está aí a sua folga, o seu dia, ou você está trabalhando também? Conta aqui pra gente no 99941-1007. Seja bem-vinda e bem-vindo.
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1: Abrindo com Phil Collins, Another Day in Paradise.

Rock Nacional com Legião Urbana há tempos antes, John Mayer, essa música que eu adoro, New Light, bem clima e de feriado, alto astral pra você, como é que está a sua quarta-feira? E diga aqui para mim, qual é o seu lugar preferido aqui em Campo Grande? Conta aqui pra mim no 99941-1077.

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0: Rory Stewart com Maggie Way. Já já nós temos aí mais uma edição do Drops do Easter Rock and Roll. Vamos a informações, Morena News no ar, também no nosso feriado. Falamos com Cristina Ramos.
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0: Olá, Cristina, bom dia para você.
2: Bom dia, Celso. Bom dia. Olá, Vera, de ouvintes da Morena FM. O desfile cívico-militar dos 127 anos de Campo Grande foi cancelado. A decisão foi tomada por causa da chuva que caiu sobre a capital. A parada cívica, que começaria às 8 da manhã, teria bandas, escolas, grupos culturais, projetos sociais e instituições militares. A prefeitura disse que o cancelamento foi para garantir a segurança do público. Já a distribuição do bolo de aniversário da capital está mantida. Segundo a Fecomércio, o bolo de 32 metros vai ser cortado em mais de 2 mil fatias, que serão entregues de graça à população a partir das 11 da manhã na Avenida Afonso Pena, entre a Calógeras e a Rua 14 de Julho. Já tem fila por lá, viu? Daqui a pouco eu volto com mais notícias no Morena News.
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Survival com Eye of the Tiger, trilha sonora de filme, encerrando este bloco musical. Antes, Hugh Lewis and the News com If This Is It.

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O grande sucesso aí do Queen, Radio Gaga, lançado em 1984, trazendo aí uma defesa nostálgica do rádio e comenta sobre a popularidade crescente da televisão. Mas claro que o rádio tá aí com tudo, né? Inclusive te fazendo companhia neste feriado, aniversário de Campo Grande. Diz pra mim aí qual é o seu lugar preferido em Campo Grande. Participe aqui com a gente no 99941-0107. A gente vai então virando a hora da nossa programação.

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Pet Shop Boys com a versão de Aya Sarara Joe, que é um grande sucesso também com Bee Gees aqui na nossa programação. Antes, Firehouse, I Live My Life For You.

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0: Harry Styles com Adore You na programação do Viva Easy. Agora mais informação, a gente volta então a falar com a Cristina Ramos, que traz as notícias por aqui pra gente.
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0: Olá, Cristina, bom dia pra você mais uma vez.
2: Bom dia, Vera. Bom dia a todos os ouvintes da Morena FM. Campo Grande vai ter hoje a Marcha para Jesus, que é considerado um dos maiores eventos cristãos do estado. A concentração começa à 1 da tarde na Praça do Rádio Clube, com a apresentação da banda Get Worship. Às 4 da tarde, os fiéis seguem em caminhada pela Avenida Afonso Pena até o Parque das Nações Indígenas. A programação no parque começa às 5 da tarde, com show de João Dias. Depois está prevista a ministração do apóstolo Luiz Hermínio e, por volta das 8 da noite, show da cantora Maria Marçal. A marcha é idealizada pelo Conselho Estadual de Pastores de Mato Grosso do Sul e realizada pelo Conselho de Pastores de Campo Grande. Daqui uma hora eu volto com mais Morena News.
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0: Nando Reis e Ana Vitória com N, maravilhosa parceria, né? E maravilhosa também a nossa mensagem do Pense Nisso, que você pode ouvir novamente pelo site e pelo nosso aplicativo também, na aba de conteúdo exclusivo. Vamos ouvir agora?
1: 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A genética não tem preconceitos. Durante uma conferência de ciências, uma pergunta é feita por Lawrence Summers, um dos convidados e ex-presidente da Universidade de Harvard, que sugere que diferenças genéticas explicariam o fato de haver bem menos mulheres no campo da ciência do que homens. O mediador da conferência disse: alguém que queira falar sobre diferenças genéticas entre homens e mulheres? Um dos mais notáveis cientistas do nosso tempo, o astrofísico americano Neil deGrasse Tyson, se apresentou para responder a tal questão. Eis a resposta do famoso físico: bem, senhoras e senhores, eu nunca fui uma mulher. Iniciou com bom humor o cientista. Ouvem-se muitos risos na plateia. E Tyson dá prosseguimento à sua resposta: mas tenho sido negro a vida toda. Portanto, lhes ofereço uma perspectiva deste ponto de vista, pois há similaridade no tema ao acesso das oportunidades sociais que são dadas quando se fala sobre negros e as oportunidades às mulheres em uma sociedade dominada por homens brancos. E serei breve, pois quero ouvir outras questões. Durante toda a minha vida, eu sempre soube que queria ser um astrofísico. Desde os 9 anos, quando visitei um planetário, para ser mais exato. Então, eu tinha que ver como o mundo ao meu redor reagiria ao expressar as minhas ambições. E tudo que eu posso dizer é: o fato de eu querer ser um cientista astrofísico teve grande resistência da maioria. São as raízes das forças que naturalmente agem na sociedade. Toda vez que eu expressava este interesse, os professores diziam: você não quer ser um atleta? Ou outra coisa? Porém, eu queria algo que estivesse fora dos paradigmas das expectativas das pessoas que estavam no poder. E por sorte, o meu interesse científico era tão profundo e tão rico em combustível que todas essas dificuldades e barreiras que tive que enfrentar, eu usava de mais combustível e continuava em frente. Agora aqui estou, creio, um dos cientistas mais reconhecidos. E quando olho para trás me pergunto: onde estão os outros que poderiam estar aqui como eu? E não estão. E eu me questiono: quem ou o que se passou para que eu tenha sobrevivido e os outros não? Apenas porque as forças da sociedade estão resistindo em cada esquina, a cada momento. Chegou ao ponto em que seguranças de mercado me perseguiram presumindo que eu era um ladrão. Eu saí de uma loja uma vez e o alarme disparou. Então eles vieram para cima de mim. Eu passei pelo alarme ao mesmo tempo que um homem branco passou. E esse homem foi embora, com as mercadorias roubadas, sabendo que eles iam me parar e não a ele. Então, minha experiência de vida me conta que se não temos muitos cientistas negros e não temos muitas mulheres cientistas, é por uma questão de forças que a sociedade usa para estigmatizar as mulheres. Portanto, antes de começarmos a falar sobre diferenças genéticas, temos que encontrar um sistema onde as oportunidades sejam iguais. E aí sim, podemos falar de genética. Sim, caros ouvintes. Quando se dá oportunidades, as diferenças genéticas são irrelevantes. Um exemplo disso é a mãe da física moderna, Marie Curie, famosa por sua pesquisa sobre a radioatividade, pela descoberta dos elementos polônio e rádio e por conseguir isolar isótopos desses elementos. Marie Curie ganhou o Prêmio Nobel de Química de 1911. A genialidade não está no sexo ou na raça, pois a genética não tem preconceitos. Pense nisso, mas pense agora. Chegamos assim ao final de mais um Pense Nisso. 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
0: E a música da vida de hoje é com Dean Ford, Don't Tan Sun, Reflections of My Life.

0: Dean Ford, um Tassan com Reflections of My Life, a nossa música da vida de hoje, neste feriado, aniversário de Campo Grande. Você, o que você mais gosta na nossa cidade aí, morena? Conta pra gente aqui no 999410107. Tem gente aí curtindo o feriado. A Célida tá aqui com a gente, curtindo o feriado, diz que o dia todo ouvindo as melhores músicas na Rádio Easy. Agora nós temos no ar Na Hora do Almoço.
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0: Entrando no ar na Hora do Almoço, seu melhor acompanhamento. É por aqui, claro, com as melhores músicas.
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0: Abrindo com Barry White, Just the Way You Are.

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Antes você ouviu Stevie Wonder com a linda música For Your Love. Depois o break, de volta com Information Society. Aproveite aí o seu dia de descanso aí para muitos, ouvindo a Morena FM nos 127 anos de Campo Grande.

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Lua Estrela, linda música aí do baiano Caetano Veloso. Já já tem Lu Ross, o Na Hora do Almoço no ar, até as 2 horas da tarde. Você curtindo o feriado aqui com a gente. José, ótimo dia. Quem mais que tá com a gente desde cedinho? O Éder de Sales, participando pelo 99941-0107.

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Paralamas do sucesso nacional com Romance Ideal, encerrando essa primeira hora do Na Hora do Almoço, seu melhor acompanhamento.

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Woman No Cry, versão ao vivo. Antes você ouviu Fiction Factory com Feels Like Heaven. Já já na programação nós temos informação do Morena News.

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1: Dizer sim para tudo pode parecer sinal de comprometimento, mas muitas vezes é sinal de falta de prioridade. Quem aceita todas as tarefas acaba entregando várias delas pela metade. Os profissionais mais respeitados não são aqueles que fazem tudo, são aqueles que sabem negociar prazos, alinhar expectativas e assumir compromissos que realmente conseguem cumprir. Aprender a dizer não com educação e responsabilidade é uma habilidade profissional. Para cada sim, tem um custo e seu tempo é um recurso limitado. Antes de aceitar mais uma tarefa, pergunte: vou conseguir entregar isso com qualidade? E se a resposta for não, talvez o não seja a decisão mais profissional. Isso é alto desempenho.
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0: Clube da Esquina 2, tá aí de 1978, grande Milton Nascimento, lógico, a grande voz aí da nossa MPB. Agora nós temos informação, mais uma edição do Morena News. A gente volta então a falar com a Cristina Ramos, que traz as notícias pra gente.
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0: Oi, Cristina, agora boa tarde para você.
2: Boa tarde, Vera e ouvintes da Morena FM. Começam amanhã, em Campo Grande, as inscrições para um programa de formação de motoristas voltado ao setor florestal. A capacitação é oferecida por uma empresa de celulose em parceria com o SEST Senat e é de graça. Podem participar homens e mulheres com CNH nas categorias B ou C, que queiram mudar para a categoria D, e também motoristas já habilitados na categoria D, que buscam aperfeiçoamento. É preciso ter pelo menos 21 anos e 2 anos de habilitação. As inscrições vão até sábado presencialmente no SEST Senat, que fica na rua Raul Pires Barbosa, 1784, no bairro Chácara Cachoeira. No atendimento é preciso levar CNH e comprovante de residência atualizados. A capacitação terá 107 horas e os concluintes recebem uma bolsa bônus de um salário mínimo. Volto para o estúdio.
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George Benson com Give Me The Night, mandando um alô aqui pra Maria que tá com a gente. Paulo, excelente dia pra você, ele que tá trabalhando também neste feriado aí, 127 anos da nossa cidade morena.

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Pessoa, na voz do Dalto, vamos finalizando Na Hora do Almoço, com sucesso aí, lançado no álbum de 1980 dele, do Bob Seger. Tem com vocalista aí do Eagles essa música, Glenn Frey, Against the Wind. Encerra então o seu melhor acompanhamento deste feriado aí de quarta-feira. Amanhã a gente se fala a partir das 10 da manhã e já já tem Júlia Ruda com sequência de classe.

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2: Salve, salve, muito boa tarde. Hoje é quarta-feira, 26 de agosto de 2026. Que bom estar em sua companhia neste dia tão especial. É o aniversário da nossa cidade morena, completando 127 anos. Depois da Vera Loy, eu vou com você até às 5h30 da tarde, com sequência de classe e também a hora do café. Como é que está o seu feriado? Dia chuvoso, com temperatura aprazível, amena, super gostoso para descansar e celebrar, né? Aquele almoço especial do feriado com a família, com os amigos. Aproveite, celebre o melhor neste dia. O nosso Sequência de Classe já está começando. A primeira do Sequência de hoje, My Kind of Lady com Supertramp.

Essa é a turma do Traje a Rigor para fechar o primeiro bloco do nosso Sequência de Classe desta quarta-feira. Inútil! Billie Jean com Michael Jackson e Supertramp, as primeiras atrações da nossa tarde de quarta-feira. E aí, tá em casa, tranquilo? Ou tá naquela escala do feriado aí, trabalhando, desenvolvendo as suas atividades profissionais? 999-410-107, fique à vontade para mandar a sua mensagem. Juntos, a gente vai bater um papo especial neste feriado de 26 de agosto, até às 5h30. Bora juntos!

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107.1, Morena FM Easy, conectada com o seu bom gosto musical. Fechamos mais um bloco do Sequência de hoje. Os vocais do Phil Collins na banda Genesis com Into Deep. Father Figure com George Michael, atrações deste bloco. Como é que tá a sua tarde? Chovendo aí na sua região? É, hoje o clima mudou bem, né? Clima bem gostoso, agradável. Ideal para curtir esse feriado, né? Celebrar bons momentos e curtir a nossa programação. Sempre.

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Fechamos mais um bloco do nosso Sequência de Classe, Lady A com Just a Kiss. Ouvimos também Frejá, Amor para Recomeçar, And I Love Her com Cliff Richard. Vamos juntos, tem mais uma hora da nossa programação do Sequência de Classe desta quarta-feira, 26 de agosto. 999-410-107 está liberado para você interagir.

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Fechamos a primeira hora do Sequência de hoje desta quarta-feira. Santana e Michelle Grant com I'm Feeling You. Ouvimos ainda London Beat com I've Been Thinking About You. Como é que tá a sua tarde? Chuvosa, tranquila, easy. Pra quem tá de folga, né? Gostoso demais. Curtir essa trilha sonora pra deixar você ainda mais easy nessa tarde. Tá com um clima muito agradável, né? Super gostoso. Depois de muito calor, veio essa frente fria trazendo chuva e temperaturas amenas. Que bom, né? Já já tem mais sucessos pra você na programação. Eu trago Daryl Hall e John Oates aqui no Sequência.

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Fechamos mais um bloco, o primeiro desta hora da programação do Sequência de Classe, Lewis Capaldi com Before You Go, Miss You Love com Silverchair e também Man Eater, Daryl Hall e John Oates. Vamos juntos construir uma super tarde interativa, informativa e musical na Morena FM.

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Van com Lilás. Ouvimos também R.E.M., Shine Have People e também A Horse With No Name, America. Fique ligado, pois no feriado você também fica bem informado em nossa programação. Já já tem mais uma edição do Morena News.

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0: Muito bem, nesse feriadão quem chega com informações é Alexia Schumacher. Boa tarde.
2: Boa tarde para você, boa tarde a todos. A Polícia Civil apontou que uma dívida de cerca de 300 mil reais teria motivado o ataque que matou, por engano, o jovem Vitor Orsini, de 19 anos, em Dourados. Segundo o delegado Lucas Albert Vepo, verdadeiro alvo seria um homem que tinha uma pendência financeira com o suposto mandante do crime, um empresário do ramo de academias em Ponta Porã. O jovem não teria qualquer ligação com os envolvidos. De acordo com as investigações, os suspeitos planejavam atrair o alvo até o local do crime com a falsa proposta de negociação de um veículo. Como ele se atrasou, Vitor acabou sendo atingido pelos disparos e morreu. A Polícia Civil informou que a análise do celular e do computador do jovem descartou qualquer vínculo dele com os investigados. O inquérito está na fase final, mas as buscas continuam porque dois suspeitos seguem foragidos. Outros quatro envolvidos já foram presos ou apreendidos. O Morena News volta já.
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mais que um encontro de gerações, é um encontro de talentos, não é mesmo? Elton John com a Dua Lipa, Cold Heart. Spirits in the Material World com The Police. Dire Straits, So Far Away. Atrações deste penúltimo bloco do nosso Sequência de Classe Especial de quarta-feira, 26 de agosto. Wilson trabalhando e curtindo a nossa programação. Bom trabalho, amigão. Aproveite o feriado aí no seu trabalho, que você possa desenvolver as suas atividades profissionais com excelência. Já já o Paulo Vaz traz um sucesso que você não esquece.

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1: 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Olá, o sucesso que você não esquece traz uma composição de Luiz Schiavon e Paulo Ricardo. A letra tem um intuito, e neste caso eu uso o verbo ter no presente, afinal músicas são atemporais. Bom, continuando, tem o intuito de engajar os jovens para uma revolução, tanto que quando lançada foi censurada, o que não impediu que algumas rádios a tocassem. Por falar em revolução, o disco Rádio Pirata ao vivo foi uma. Gravado no pavilhão de exposições do complexo do IMB, com show dirigido pelo showman Ney Matogrosso. Ele alcançou uma marca histórica, vendendo mais de 3 milhões de cópias e se tornou um dos discos mais vendidos na história da indústria fonográfica brasileira.
2: Naquela época, a gente começava uma banda de rock, pra gente conseguir mudar o mundo.

0: ou pelo menos o Brasil.
1: Está no ar, nas ondas dos rádios, RPM, com sucesso que você não esquece. Rádio Pirata.

0: Ok, eu sou Paulo Vaz e espero você na próxima edição do Sucesso que Você Não Esquece. Até lá!
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0: 107.1, Morena FM Easy, você de bem com a vida. Estamos encerrando a edição especial do nosso Sequência de Classe. Hoje, quarta-feira, 26 de agosto, ouvimos Culture Club com Karma Chameleon, Feels Like I'm Falling in Love com Coldplay e Rádio Pirata, sucesso do RPM, um sucesso que você não esquece. Sequência de Classe está de volta amanhã, quinta-feira, a partir das 14h, comigo, aqui na Morena FM. Mas agora acabou.
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0: Esse tempinho tá muito convidativo para um bom café, não é mesmo? E uma melhor playlist musical para fecharmos essa tarde de quarta-feira muitíssimo bem. Já pensou aquele pãozinho de queijo, uma chipa, um cafezinho, com tempo de qualidade para bater aquele papo gostoso com a família, com os amigos neste feriado e curtir o nosso A Hora do Café? Ele já está no ar.
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0: Começamos com a Vanessa Carlton e A Thousand Miles.

O Capital Inicial encerra muito bem o primeiro bloco do nosso A Hora do Café. Melhor do que ontem. Ship of Fools com Erasure, Toto Lia e também Vanessa Carlton. Atrações do nosso primeiro bloco da Hora do Café. E aí, já tá tomando aquele cafezinho especial, sentindo o aroma, o sabor de um bom café, que traz aquela sensação deliciosa, né, de aconchego na nossa tarde de quarta-feira. Com esse clima chuvoso, então, fica ainda mais propício. Ideal, né? Já trago para você o nosso destaque. Na sequência, tem a música do dia.

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0: A nossa música do dia é uma suave canção de jazz e pop interpretada pela cantora norte-americana Norah Jones. A letra explora a vulnerabilidade do amor e a importância da comunicação sincera. Norah canta sobre o desejo de ouvir palavras doces, ditas como uma melodia. Usa a metáfora de um balão perdido subindo pela tarde para mostrar como o sentimento pode ser delicado. Norah Jones com Those Sweet Words, o nosso destaque, a nossa música do dia.

As Roca Inconfundível do Rod Stewart com Love Touch. Fechamos mais um bloco do nosso A Hora do Café. Quem tá tomando um cafezinho especial e curtindo a nossa programação é o Elenilson. A Lu também tá lá no interior de São Paulo e a Fidelma, sempre conectados com a gente. E você? Está aqui em Campo Grande curtindo a nossa programação no rádio? Ou está em outra cidade, estado ou país, curtindo via app, plataforma, Alexa? Que bom ter a sua audiência onde quer que você esteja. No carro, no trabalho, em casa. A sua participação, a sua presença é indispensável. Ouvimos ainda, além do Rod Stewart, nesse bloco, Foreigner com Waiting for a Girl Like You e Norah Jones. Foi o nosso destaque, a nossa música do dia. Já, já, vamos atualizar as informações em mais uma edição do Morena News.

0: 4h32.
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0: Muito bem, de volta para atualizar as informações, Alexia Schumacher, mais uma vez, boa tarde.
2: Oi, boa tarde a todos. O Festival de Inverno de Bonito começa nesta quarta-feira e transforma a capital do ecoturismo em um grande palco para a cultura sul-mato-grossense. A programação segue até domingo com atrações de graça espalhadas por diferentes espaços da cidade. O público poderá acompanhar apresentações de teatro, dança, música, contação de histórias, exposições e atividades ligadas à economia criativa. A abertura oficial está marcada para as 8 da noite, mas as atividades começaram nessa tarde com programação em escolas, roteiros culturais e um cortejo pelas ruas da cidade. Entre os destaques da primeira noite estão apresentações do Balé Municipal de Bonito, da Orquestra Jovem Sesc MS e shows musicais nos palcos montados na Praça da Liberdade. Eu volto daqui a pouco com as informações do trânsito. E às 5h30, quem traz conteúdo é o Edgar, com Happy Hour. Até lá!
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0: Essa música fez parte da trilha sonora do filme Um Lugar Chamado Notting Hill. Originalmente ela havia sido gravada em 1974, na França. E essa é uma versão que fez muito sucesso com Elvis Costello, She. Bryan Adams com Please Forgive Me, atrações deste penúltimo bloco da hora 4 do nosso A Hora do Café desta quarta-feira. Já já eu trago mais sucessos para você, tem James Taylor, para deixar nossa tarde ainda mais gostosa, pra gente curtir essa playlist musical. FM 4h46.
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Linda essa canção do Tears for Fears para fechar mais uma hora da nossa programação. Os vocais do Kurt Smith e do Roland Orzabal. Advice for the young at heart. Recado, conselho aos jovens de coração. Aproveite, viu, cada momento que você tiver da sua vida. Abrace, beije, curta as pessoas que você ama, que estão próximas a você, que você possa impactar o ambiente onde você estiver com muita generosidade, gentileza, boas vibrações e empatia. Isso é muito bom. Ouvimos ainda Adele com Someone Like You e também James Taylor, You've Got a Friend, atrações que encerram o último bloco da hora 4 da nossa programação. E nós vamos para a última meia hora do nosso A Hora do Café. Daqui a pouquinho tem Edgar Scaff e a sua comunicação vibrante de sempre no nosso feriado de 26 de agosto para comandar o Happy Hour. Músicas e muita informação no seu rádio.

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0: Ramones com Pet Sematary para fechar o penúltimo bloco do nosso A Hora do Café. Curtimos ainda Queen com I Want to Break Free, Seals and Crofts Summer Breeze. Vamos com informações do trânsito para você que está circulando pelas ruas de Campo Grande. Acredito que hoje, quarta-feira, feriado, mais tranquilo, né?
1: Ah,

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0: Atualizações do trânsito com Alexia Schumacher, mais uma vez, boa tarde.
2: Olá, Júlio, boa tarde mais uma vez para você e a todos. Já dei um rolê aí pela cidade, tá mais tranquilo, muito tranquilo, vários pontos. Mas o ponto agora que merece a atenção dos motoristas é Afonso Pena. Por quê? Daqui a pouco já começa a marcha para Jesus e o trânsito já começou a mudar. Tem concentração ali na praça, né, da Rádio Clube, e na Avenida Afonso Pena já tem presença das equipes de segurança e pontos de interdição também, com bloqueios sendo ampliados para poder realizar o evento. Olha, a partir da 25 de dezembro, já está fechando a Afonso Pena em direção à Praça do Rádio. A 14 de julho tem cruzamentos isolados, além também de um semáforo ali com defeito que complica um pouco mais esse trecho. Atenção redobrada também na 13 de maio, Calógeras, Barão do Rio Branco e nas proximidades aí da Praça da Rádio. Afonso Pena é um dos principais pontos de atenção neste momento. Para evitar esses bloqueios, basta, né, você fugir dessa região assim, ó. Opte pela Mato Grosso, pela Ceará ou a Ernesto Geisel. Depende, é claro, do seu destino. Outra alternativa é utilizar a Fernando Corrêa da Costa para poder contornar essa área central. Volto daqui a pouco com outras informações do trânsito.
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Estamos fechando, encerrando mais uma edição do nosso A Hora do Café. Hoje uma edição mais do que especial, aniversário da nossa morena mais linda do Brasil, a nossa Campo Grande. Vida longa, né? Muito sucesso, muitas conquistas para nossa capital morena. Ouvimos neste último bloco One Republic e Timbaland com Apologize e também Stevie Wonder for Once in My Life. O Edgar Scaff já está a posto e comanda o Happy Hour a partir de agora até às 7h30. A gente se encontra amanhã, quinta-feira, a partir das 14h, para uma super tarde musical aqui na Morena FM. Vou deixar a minha última de hoje, Vanessa da Mata e o Ben Harper. Boa sorte. Tchau, tchau. Até amanhã.

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1: 5:32, boa tarde, bom final de tarde. Estamos neste feriado de quarta-feira, dia 26 de agosto. Parabéns à nossa querida Campo Grande pelos 127 anos. É isso aí, depois do Júlio Arruda, Edgar Scaffi até 7:30 da noite. Vamos lá. Chuva não desanima e Campo Grandense celebra os 127 anos com bolo. E muito bolo, né? Tears for Fears prepara retorno aos palcos em 2027. Roland Orzabal revela planos para novos shows e diz ter gravado 9 músicas. Inscrições para o vestibular e passe da UFMS começam nesta quinta-feira. Dolly Parton deixa a canção inédita em Cápsula do Tempo. Tem ainda o trânsito, indicadores econômicos, o esporte e o rap começa agora.
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0: I Don't Wanna Dance, música de 1983, foi um grande sucesso essa música, né? Agora 5 horas 44 minutos, quase fechando a tarde desta quarta-feira, 26 de agosto, feriado em Campo Grande, né? Olha, mesmo sem o tradicional desfile e debaixo de chuva, a população de Campo Grande celebrou os 127 anos da nossa capital com muito sabor nesta quarta-feira. Quem esperava pelo desfile que foi cancelado não saiu de mãos vazias. O aguardado bolo de 800 quilos foi distribuído a partir das 11 horas da manhã e garantiu fatias caprichadas para quem enfrentou o mau tempo. Produzido por alunos do Senac, o bolo gigante exigiu uma superprodução de 1.400 ovos, além de 60 quilos de farinha, 60 quilos de açúcar e generosos 160 quilos de doce de leite. A receita foi planejada para render cerca de 2.500 pedaços. É isso aí. Para adoçar a manhã, né, desta quarta-feira de feriado aí. A gente já volta.
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São Favorino FM, a Rádio Easy de Campo Grande, e o nosso programa Happy Hour até 7:30 da noite. Foster the People, Pump It Up Kicks. Essa música que você ouviu aí. Quarta-feira, 26 de agosto, parabéns Campo Grande, mais uma vez, 127 anos da nossa querida cidade morena. Vamos saber da previsão então para amanhã? É, hoje choveu bastante, desde a madrugada, né, de ontem para hoje. Começou a chover ontem, né, na realidade, final da noite. Aí, durante a madrugada, choveu bastante, e a quinta-feira em Campo Grande vai ser de sol, hein? Com temperatura entre 21 e 34 graus, sem previsão de chuva. A umidade relativa do ar pode cair para 34%, os ventos podem ter rajadas de até 43 km por hora. Já na sexta-feira, o calor aumenta ainda mais. A mínima prevista é de 25 graus e a máxima pode chegar a 36 graus. Também sem expectativa de chuva. O destaque fica para a grande amplitude térmica e para o tempo seco. A orientação é reforçar a hidratação, redobrar os cuidados com crianças e idosos. Olha, se você gosta de olhar para o céu, já pode se programar, hein? Na noite desta quinta-feira, inclusive dia 27, amanhã, para sexta-feira, dia 28, a Lua vai passar por um eclipse quase total. Vai ser visível em todo o Brasil. 96% da Lua vai ficar escura. O momento mais do obscurecimento, digamos assim, acontece à meia-noite, já do dia posterior. A fase parcial começa às 22h34, nosso horário, 10h34 da noite, e termina às 1h52. E não precisa de telescópio nem de óculos especiais, diferentes do eclipse solar, né? Olhar para a Lua durante o fenômeno é seguro. Então, se o tempo ajudar, é só olhar para o céu e curtir este espetáculo. Gente, já volta.

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da rainha do rock brasileiro, Rita Lee, lá no final dos anos 70. Lança Perfume agora às 6 horas e 16 minutos. Bom início de noite para você que vai acompanhando o Happy Hour comigo, Edgar Scaff, até as 7h30 da noite. Olha, se você trabalha com aplicativo ou é taxista, tem novidade a caminho, hein? A lista de carros que podem ser financiados pelo Move Brasil deve aumentar nos próximos dias. Pelo menos 4 montadoras já pediram, ou devem pedir, a inclusão de novos modelos no programa. O governo está analisando os pedidos e deve divulgar uma nova lista em breve. Outra novidade é que o teto do financiamento subiu de 150 mil para 200 mil reais. Os juros são de 12,6% ao ano para homens e 11,5% para as mulheres. Podem participar motoristas de aplicativo e taxistas com cadastro ativo há pelo menos um ano e, no mínimo, 100 corridas no período. O veículo também precisa atender às regras de sustentabilidade do programa. A gente segue com Falco.

0: também foi sucesso, Rock Me Amadeus. Essa é Der Kommissar. Agora, 6 horas 21 minutos. Ele que, infelizmente, muito novo, né? Ele estava viajando e sofreu um acidente automobilístico que ceifou a vida dele. Olha, Bonito já está em clima de festa. A partir desta quarta-feira, ou seja, hoje, a cidade recebe milhares de visitantes para mais uma edição do Festival de Inverno, um dos eventos culturais mais tradicionais de Mato Grosso do Sul. Durante 5 dias, moradores e turistas poderão aproveitar uma programação totalmente gratuita com música, dança, teatro, arte, literatura e muito mais. Tem atração para todas as idades, desde contação de histórias para as crianças até shows, apresentações culturais e espaços dedicados ao artesanato, à moda e à cultura dos povos originários. A abertura oficial acontece nesta noite, mas a movimentação já começa durante o período da tarde, vai até domingo. Bonito promete unir natureza, turismo e cultura em uma grande celebração da arte sul-mato-grossense. Muito bem, vamos agora para informações do trânsito nesse feriado.
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0: Alexa Schumacher, boa noite.
2: Vamos lá, Edgar. Boa noite para você. Boa noite para todos. Movimento intenso já na Afonso Pena, entre a Rui Barbosa, Calógeras, porque tem interdição aí nesses trechos e bloqueio também na 13 de maio. Tem movimentação de agentes de segurança que começa a ampliar os bloqueios e também a movimentação que está acontecendo aí na 14 de julho. Outro ponto, outro trecho, é na Avenida Mato Grosso, bem carregado o trânsito por lá, principalmente na região da Rua Alagoas e nos acessos ao Parque dos Poderes. A Avenida Afonso Pena também exige atenção. Nós ainda temos outros pontos mais complicadinhos agora, mas não muito, como a Ricardo Brandão, que está com suas vias de ligação com pontos de lentidão. A Avenida do Poeta, que é lá no Altos da Afonso Pena, que também tem fluxos mais intensos nos acessos e nos cruzamentos. Então, para evitar tudo isso aí, é bom você já procurar rota alternativa. Dá para pegar a Fernando Corrêa da Costa e a Mato Grosso. Vou ficando por aqui, desejando a todos um ótimo feriado, né? E a gente volta a se falar amanhã. Até lá.
0: Até. Valeu, Alexa. Muito obrigado pelas informações.
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0: 6:31. Você que é fã do Tears for Fears, então já vai pensando que em 2027, Roland Orzabal revelou que a dupla planeja voltar aos palcos no ano que vem, com shows entre junho e agosto. E tem mais novidades vindo aí. Orzabal contou que gravou 9 músicas novas neste ano e pretende retomar esse material em novembro, durante uma passagem por Los Angeles. O último álbum de estúdio da dupla foi The Tipping Point, lançado em 2022. Depois veio Songs for a Nervous Planet em 2024, com gravações ao vivo e 4 faixas inéditas. Agora, a expectativa é saber, né, quando saem as primeiras datas e quais países vão receber o Tears for Fears, essa banda sensacional, essa dupla, né, maravilhosa aí, com mais músicas novas. Quem sabe a gente rola por aqui, se a música for boa, e eu quase tenho certeza, né, absoluta, que as músicas serão bacanas, legais, porque eles têm um legado maravilhoso de grandes clássicos aí pra quem é fã. Então, vamos para os indicadores econômicos.
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0: Olha, o IPCA 15, que é uma prévia da inflação oficial, caiu 0,40% em agosto. É a primeira queda do índice no mês e o resultado vem bem abaixo do esperado. Quem ajuda a puxar essa baixa é a conta de luz, que fica 6,25% mais barata. Além dos transportes e também da alimentação. Bom, nos alimentos tem queda forte aí do tomate com 27,38%, batata 25,14% e da cenoura 17,05%. O café moído também fica 2,31% mais barato. Com esse resultado, a inflação acumulada acumula alta de 3,09% ao ano e de 4,24% em 12 meses. No mercado financeiro, o dólar subiu 0,22% e hoje foi cotado a R$5,15. O euro também teve crescimento de 0,03% e hoje foi vendido a R$6. O Ibovespa caiu 0,01%.
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0: Agora, 6 horas e 42 minutos, os grandes clássicos tocam numa sequência do outro, né? É um atrás do outro pra você aqui na Morena FM. Obrigado também à sua sugestão musical, né? Pelo nosso WhatsApp 999410107. A gente vai de... Opa, agora sim. A gente vai de informação aí, mais informações pra você. Olha, se você está pensando em morar nos Estados Unidos, atenção, o governo americano suspendeu temporariamente o agendamento de entrevistas para vistos de imigração em embaixadas e consulados pelo mundo. Quem já tinha entrevista marcada pode receber um e-mail com uma nova data. Segundo o Departamento de Estado, a pausa serve para treinar funcionários consulares. E tem uma diferença importante: essa medida vale para vistos de imigrantes. Agora, de quem pretende morar permanente, ou melhor, quem pretende, né, morar permanentemente lá nos Estados Unidos, os imigrantes. O visto ou os vistos de não imigrantes, como o de turismo, por exemplo, continuam com os agendamentos normalmente. O governo ainda não informou quando as entrevistas de imigração voltam ao normal. Agora tem cerveja para descontrair.
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2: Tudo bem? Está começando mais um Cerveja para Descontrair. Nós estamos encerrando hoje uma série de programas onde nós apresentamos o grupo de cerveja denominado de Farmhouse Ales, as cervejas de fazenda. Nós falamos aqui sobre as Belgian Saisons, as suas características, falamos sobre as Bière de Garde e também falando sobre os rótulos, o estilo, a marcância desses dois estilos. E hoje nós vamos dar dicas de harmonização com essas cervejas. São cervejas complexas que cabem muito bem com vários pratos e vários petiscos. Vamos começar falando um pouquinho sobre a Saison. A Saison cai muito bem com queijos fortes, com queijos de pasta dura, que tem como principal característica frutado, o adocicado e notas mais salgadas também. A cerveja acaba harmonizando esses sabores, até pelo seu corpo de acidez, pelas suas notas de especiarias, cai muito bem com esses tipos de queijo. As Bière de Garde já perdem queijos salgados ou queijos

0: é que algumas saisons podem ter também caráter floral e frutado e caem muito bem com sobremesas à base de frutas. É quase que uma harmonização natural dessas saisons. E aí, gostou das nossas dicas? Hoje nós vamos ficando por aqui. Eu agradeço a sua audiência e você já sabe, cerveja é para descontrair com moderação e responsabilidade.
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0: faltando 5 minutos para as 7, Level 42. Something About You. Legal essa música, né? Olha, o fim da escala 6x1 pode ganhar uma transição de até um ano. O relator da proposta no Senado, Omar Aziz, ele deve apresentar o texto amanhã. A ideia é reduzir a jornada de 44 para 42 horas semanais. Primeiro em um período de 2 meses. Depois a jornada cairia de 42 para 40 horas semanais num prazo de até um ano. Outro ponto é que os 2 dias de descanso não precisariam ser sábado e domingo. Em alguns setores considerados atípicos, poderiam ter escalas especiais. A proposta deve ser analisada na Comissão de Constituição e Justiça do Senado na próxima semana.
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0: maiores de todos os tempos, The Beatles. Let It Be, agora às 7 horas e 16 minutos. Olha, quem pretende ingressar na universidade em 2027 já pode começar a se preparar. A Universidade Federal de Mato Grosso do Sul abre nesta quinta-feira, ou seja, amanhã, as inscrições para o vestibular e para o passe. São mais de 9 mil vagas distribuídas em 131 cursos de graduação neste ano. A universidade ampliou as opções e passa a oferecer novos cursos, entre eles Direito, Agronomia, Engenharia Geológica e Tecnologia em Inteligência Artificial. Pelo terceiro ano consecutivo, parte dos candidatos também poderá fazer a prova de forma digital. É uma alternativa criada para facilitar o acesso de estudantes que vivem longe do campus. As inscrições vão até o dia 12 de novembro e as provas serão realizadas em dezembro deste ano. Já os pedidos de isenção da taxa podem ser feitos até o dia 2 de outubro. Lá no portal primeirapagina.com.br/MS tem os caminhos para a inscrição, ok? A gente já volta.
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7h24, sensacional Legião Urbana, pais e filhos. Estamos chegando ao final de mais uma edição do Happy Hour, mas eu, Edgar Scaff, já te convido para amanhã, 5h30 da tarde, mais uma edição. E eu te agradeço. Muito obrigado, fique bem, bom final de feriado e fiquem na sequência com mais uma edição do Clássicos da Morena e o Val Barbosa. Crazy com Sil vai fechando o nosso rap de hoje. Tchau, valeu!

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0: Começando Clássicos desta quarta-feira, ao som de Elton John, Sir Elton John. Música de 1995. Essa aí foi o single do seu 24º álbum de estúdio, Believe. São 7h31 agora. Uma excelente noite de quarta-feira pra você. Finalzinho já de feriado, né?

Morena FM, o som do Commodores, Easy, fechando aí o primeiro bloco do Clássicos desta quarta-feira. Tivemos Beach Boys, California Dreamin', Titãs com os Cegos do Castelo e ainda Elton John, Believe. Já já eu volto com mais uma super sequência pra você, fica ligado aí.

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